Encerrando assim já o primeiro bloco do Interligados com Taylor Swift, The Fate of Ophelia. Todo mundo ama esse som, cara. É som de estrada, é som de finalzaço de semana, é som de balada, é som de festa, é som de clima bom. Por isso que tá rolando aqui no Interligados, que dá um tempo e volta já.

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4: 9:13.

Quem é a atriz de 44 anos flagrada aos beijos com o recém-divorciado Mel Gibson? Eita, o ator Mel Gibson foi flagrado em meio aos beijos com a atriz, modelo e apresentadora italiana Antonella Salvucci. Os registros feitos por paparazzi mostram um astro de 70 anos com a celebridade europeia de 44 em um passeio romântico pelas ruas de Roma. Notícia o jornal britânico Daily Mail. O flagrante do ator com a atriz ocorre cerca de 6 meses após ele assinar seu divórcio da roteirista Rosalind Ross, com quem foi casado por 9 anos. Eita, pra que esperar o assento esfriar, né, meu filho? É, 6 meses depois, bora ocupá-lo novamente. Mel Gibson e Antonella Salvucci ainda não se pronunciaram em público sobre o relacionamento recém-revelado pela imprensa internacional. No entanto, no Instagram da artista constam 2 registros dos dois em passeios com amigos. Antonella começou sua carreira como modelo, mais tarde ela atuou em séries de TV italianas como Carabinieri e também Il Maresciallo Rocca, Distretto di Polizia, Un Medico in Famiglia, Era Mio Fratello e Bello Delendone. O que a Ju Godoy tá falando, gente? São os lugares onde ela já apareceu nas telinhas e nas telonas, viu? No cinema, ela trabalhou em longas como Amigo da Família, de 2006, e Le Decussione Sentimentale de Eugenie, de 2005. Não sei falar nada italiano. Atualmente, ela tem uma coluna sobre cinema no canal virtual Primo d'Italia TV. Pra você que tá afim de saber quem foi que pegou o coraçãozinho de Mel Gibson, dá um bizu aí nas redes sociais e confere o rostinho da moça, tá? Enquanto isso, por aqui tem Sorriso, Sorriso Maroto, Ninguém Merece Amar Sozinho, com participação de Ludmilla.

0: Fechando por aqui mais um bloco do Interligados, com a sonzeira de bom gosto, verdadeiro amor chegou. Eita, nós, mas abrimos com sambinha, né? E fechamos com sambinha. Pra você que tá aí sambando na cara da preguiça nessa sexta-feirosa, tá aí sambando na cara do desânimo, do rabujo, né? Dessa cara de limão chupado. Meu Deus, é sexta-feira, mas eu tô Durango Kid. Não tô animado porque é sexta-feira. Não, bora virar essa chave aí. Aqui não tem espaço pra esse desânimo, não. Você tá na rádio errada, viu? Mas pra você que ainda tá se esforçando, remando contra a maré, por favor, fica comigo até o final desse programa.
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3: Nove vinte e nove.
0: Hora de falar da estonteante Shakira, que emplaca duas músicas na Hot 100 da Billboard Brasil após show em Copacabana. Não poderia dar outra coisa, né? Poucos dias após fazer 2 milhões de fãs vibrarem na praia de Copacabana, a colombiana Shakira permanece como uma das vozes mais presentes na playlist, né, Brazuca? Na parada Hot 100 da Billboard Brasil, a cantora é duplamente mencionada com as faixas Choca, Choca, Pela, Pela, Boca, Com Boca. Música que tem a cara do finalzado de semana, curtição, etc e tal. Ao lado de Anitta, claro, né? E Hips Don't Lie. Isso mesmo, essa música também está por lá. A colaboração entre Anitta e Shakira em Choca Choca estreou no 54º lugar na parada. Parte do álbum Equilibrium, lançado no dia 17 de abril, a colaboração ultrapassa os 18 milhões no Spotify e é a segunda faixa mais popular da brasileira em seu perfil na plataforma. No YouTube, a canção já conta com 3 milhões de acessos. A canção fez parte do repertório da colombiana durante no Todo Mundo no Rio. E Hips Don't Lie, um dos maiores hits da cantora, né? Lançada há 16 anos, ocupou o 84º lugar na parada de sucesso da Billboard. Com mais de 2 bilhões de reproduções no Spotify, a parceria de Wycliffe Jim é a faixa mais popular da cantora na plataforma. Já no YouTube, os números também são impressionantes. Quase 2 bilhões de acessos no videoclipe. Pra você que tá afim de inserir uma das duas músicas, por favor, me faça essa caridade. Peça aí pedidomusical.com.br o seu pedido musical encaminhado para o programador e ele decide quando que vai tocar o seu som, porque não sou eu que mando, como eu já frisei aqui, não é mesmo? Ou então, você pode mandar aqui no Instagram de Ju Godoy, que eu toco um trechinho pra você curtir, viu? Então bora mandar ver, hã? Bom, ainda tem o Dai Dai, né? Porque a Shakira também surpreendeu os fãs ao anunciar Dai Dai, sua nova música ligada à Copa do Mundo FIFA 2026. Pois é, tem também essa novidade. Shakira com música nova, ensina aqui na programação pra gente poder curtir, tá? Curtir a vida doidado, curtir música doidado, juntinhos aqui na melhor programação do seu rádio. Bora de som, Darlan, com dia de não fazer nada, com participação de Luquinhas. O fim de semana vai ser assim, né? Hey!

0: bloco do Interligados com Jason Derulo, Running. Aí sim, é um sonsaço que tem a cara do finalzaço de semana, né? Pra você que tá aí indo buscar a galera, pra você que tá no trânsito, pra você que vai receber uma galera em casa. Bom início de finalzaço de semana pra você. Deixa a playlist por minha conta, porque por aqui só rola as melhores com o Gil Godó no Interligados. 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
3: 9:59. 9:59.
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1: 10h14.
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1: 10h15.
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0: 10:30.
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1: 10h46.
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1: 11:05.
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0: 10:20.
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1: 11:51.
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1: 1 e 3.

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3: 2 e 3.

0: 2h43.
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1: 2:59.

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0: 3:36.
1: Homenagem do Fidomegeca, o Eterno Chorão, Charlie Brown Jr.

0: 3:44.
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1: 4 e 4.

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4: 4h20.
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1: 4:54.

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2: 5:25.

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2: Bom dia, queridos filhos e filhas. Hoje, véspera do Dia das Mães, já quero desejar parabéns a todas as mães, viu? É minha oportunidade que eu tenho de dizer obrigado por você ser mãe. E olha, mãe, se espelhe em Nossa Senhora. Por isso nós estamos rezando todos os dias e vamos até amanhã em oração por você, querida mãe. Obrigado pela tua ternura, pelo teu amor. Pai, Filho e Espírito Santo. Amém. Nossa Senhora, mãe de tantos nomes, de tantos títulos, mas a mesma mãe de Jesus e nossa. Nossa Senhora, no início deste dia, nós queremos pedir, mãe, suplicar, pedir em favor de nossas mães, as vivas. Interceda teu filho para que tenham saúde, discernimento e possam educar os filhos como educaste Jesus, obedientes a Deus, devotos, fervorosos. Nossa Senhora, interceda teu filho pelas mães aqui na terra, para que possam, na vida, serem testemunhas vivas da ternura de Deus. Nossa Senhora, tocai no coração dos filhos que sejam obedientes às mães, aos pais, mas que todos na família busquem viver a exemplo da Sagrada Família de Nazaré. Nossa Senhora, pelas mães que já partiram, interceda teu filho para que lhes dê o descanso eterno e a luz perpétua. Nossa Senhora, de muitos títulos, de muitos nomes, mas a mesma mãe de Jesus e nossa, ajudai-nos, mãe, na batalha deste dia, nos problemas que vamos enfrentar, no suor que vamos derramar, nos conflitos que iremos superar. Nossa Senhora, esteja ao nosso lado, nos protegendo, nos amparando. Nossa Senhora, nós te consagramos cada minuto e cada hora deste dia. E por isso, oferecemos uma rosa no início deste dia, nesta recitação da Ave Maria. Ave Maria, cheia de graça, o Senhor é convosco. Bendita sois vós entre as mulheres, e bendito é o fruto do vosso ventre, Jesus. Santa Maria, Mãe de Deus, rogai por nós, pecadores, agora e na hora de nossa morte. Amém. Nossa Senhora, protegei as mães aqui na terra, e as que já partiram, dai-lhes o descanso eterno e a luz perpétua. Nossa Senhora, seja para as mães um exemplo de maternidade e de zelo. Ó Deus, por intercessão de Nossa Senhora, Mãe de todas as mães, abençoai a água, a roupa dos enfermos, as fotos de família. Em nome do Pai, do Filho e do Espírito Santo. Amém. Rogai pelas mães, Santa Mãe de Deus, para que elas sejam dignas das promessas de Cristo. Amém. Fique em paz. Um bom dia.

Senhoras e senhores, cowgirls e cowboys, por aqui tá começando mais uma super edição do Vibe Sertaneja, melhor vibe do seu rádio pra galera do agro. Todo mundo pronto, já lustrou sua botina, já ajeitou aí a sua fivela na cintura. Coloca esse chapelão, porque sim, Jogodói tá na área, abrindo as porteiras aqui do Vibe Sertaneja pra você curtir. Só a música de primeira pra você, só o sertanejo raiz, só o clássico, só o universitário. Sem mães longas, bora começar o nosso finalzaço de semana. Fiorella, você me persegue com Danilo e Davi, o Vibe Sertaneja tá no ar.

0: Salva de palmas.
1: Deixando assim já o primeiro bloco do Vibe Sertaneja com Daniel. Ele que é super educado, cavalheiro no mundo da música sertaneja, o gentleman, como é conhecido. Ela tem o dom de me fazer chorar com Luan Santana, aquela sofrência pra doer seu coraçãozinho logo no início do programa.
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De volta por aqui, trazendo mais notícia pra você. Após fala de Zé Felipe sobre bloqueio, Web reage e toma partido em suposto climão com Ana Castela. E Zé Felipe virou assunto nas redes sociais após um vídeo do cara viralizar na internet. No palco, o cantor brincou sobre um possível climão com Ana Castela ao disparar. Tinha que deixar pelo menos o clipe tocando aí atrás, pra ver a Ana no clipe, já que ela bloqueou eu em tudo. Apesar da fala, os dois ainda se seguem no Instagram. E a internet, claro, não deixou passar desapercebido. Nos comentários, internautas se dividiram entre quem saiu em defesa da boiadeira e quem acredita que tudo não passou de uma piada. Depois de tudo que vem acontecendo, ela tá certíssima, comentou uma seguidora. O cara falou zoando e o pessoal pega com verdade, opinou outro perfil. Também teve quem apontasse que Zé ainda não superou os relacionamentos passados. Ele sempre expõe algo das ex, como se ele sempre fosse o coitadinho e sempre fosse os outros os errados, escreveu uma usuária. Meu Deus do céu. Não sabemos, né? Às vezes ele quis cutucar Ana Castela por algum motivo, né? Tá com dor de cotovelo, bateu saudade, tá solitário, tá mais sozinho que giló na janta, no prato de criança, né? Então deve tá se sentindo assim, né? Meio largadão, meio sozinho, meio sem ninguém. E soltou essa. Não precisa disso, né, Zé Felipe? Você não precisa, meu querido. Alguma você aprontou pra ter perdido a boiadeira. Confira o vídeo você nas redes sociais pra você que é fã de ambos, tá? Enquanto isso, eu encerro aqui os meus comentários, porque parece que o cara tá com dor de cotovelo.

0: Sertaneja, aliás, a segunda porteira, né? Com ele, Eduardo Costa. Fui dando porrada, para de ficar dando porrada por aí, que aqui a gente é contra a violência, viu? Dá beijinho, dá abraço, dê amor. 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
3: Bom dia, hoje é sábado, dia 16 de maio. Evangelho de hoje, João capítulo 16, versículos 23 a 28. Naquele tempo, disse Jesus aos seus discípulos: em verdade vos digo, se pedirdes ao Pai alguma coisa em meu nome, ele vos dará. Até agora, nada pedistes em meu nome. Pedi e recebereis, para que a vossa alegria seja completa. Disse-vos estas coisas em linguagem figurativa. Vem a hora em que não vos falarei mais em figuras, mas claramente vos falarei do Pai. Naquele dia, pedireis em meu nome, e não vos digo que vou pedir ao Pai por vós, pois o próprio Pai vos ama. Porque vós me amastes e acreditastes que eu vim da parte de Deus. Eu saí do Pai e vim ao mundo. E novamente parto do mundo e vou para o Pai. Evangelho de hoje. Jesus afirma que se pedirmos alguma coisa ao Pai em seu nome, ele nos considerará, porque o Pai e o Filho formam uma só pessoa no Deus Trino. Muitas vezes temos dificuldades de perceber essa unidade. Isso se revela na maneira como nos relacionamos com Deus e com o próximo e nos pedidos que fazemos. Quando conseguimos essa sintonia com Jesus, como ele tem com o Pai, nossa alegria será plena, afirma Jesus, e as nossas ações serão fecundas. Jesus diz tudo isso num contexto de preparação para a sua ascensão. Depois da ascensão do Senhor, veremos as coisas mais claras e ainda entenderemos melhor o que Jesus quer nos dizer, pois vamos aos poucos entendendo como se dá essa unidade entre Jesus e o Pai, mediada pelo Espírito Santo. O mesmo Espírito que os discípulos receberam em Pentecostes e que recebemos nos sacramentos, batismo e confirmação. Esse Espírito nos guiará na missão, como vemos na liturgia de hoje. Que esse Espírito Santo nos conduza para essa grande missão de sermos verdadeiros cristãos, para a nossa igreja e principalmente para o nome de Cristo. Um bom dia a todos e que Deus abençoe seu dia.
1: Seis e trinta.

0: sequência aqui no nosso programinha, falando de Maiara e Maraísa, que lançaram música Reza de Mãe e falam de maternidade. A gente tem muita vontade. É, gente, eu não sei. Maiara, eu não acho uma boa ser mãe ainda não, viu? Maiara e Maraísa escolheram a semana do Dia das Mães para o lançamento da música já disponível nas plataformas digitais e do clipe Reza de Mãe, que faz parte do DVD Melhor Que Imaginei. Engraçado que até a Maraísa apareceu na internet. Eu vi um trechinho só do vídeo. Ela lá, tipo, meio que deitada, chorando e cantando a música. Eu não sabia que era um lançamento. O jogador não pegou muito bem o gatilho da situação, viu? Bom, é uma emoção que não dá nem pra explicar direito, já que o palco é um lugar muito especial pra gente, e colocar nossa mãe ali diante dos nossos fãs como parte de tudo que a gente já viveu deixa o momento ainda mais verdadeiro. Foi também uma homenagem para todas as mães através da nossa. Bom, pra você que não viu, Almira Henrique, a maior fã das gêmeas, aparece recebendo um buquê de flores das gêmeas. Sim, quem? A mamãe dela no palco, né? Que bonitinho. Gratas pelo que a mãe sempre fez por elas, as cantoras hoje proporcionam uma vida confortável para Almira. Com certeza, né, gente? Uma vida e tanto de rainha mesmo. Sobre maternidade, as duas pensam em ser mães, né? Maraísa já revelou seu desejo de construir uma família. Olha, essa é uma pergunta que a gente sempre recebe, né? A gente tem muita vontade de ser mãe, sim. E eu, principalmente, todos têm acompanhado, mas a gente também acredita que tudo tem seu tempo, explicou Maraísa. Realmente, né, Maraísa? Tudo tem seu tempo. A Maiara mesmo vai levar muito tempo até ela chegar nesse caminho de ser mãe, porque a maternidade, meu bem, não é um morango. Né? Não é pra qualquer um. Não é pra qualquer um. Não que ela não tenha capacidade disso, né, meu povo? Longe de mim falar uma coisa dessa, mas a Maiara precisa se fortalecer, principalmente mentalmente, a gente sabe disso, pra ela ser mãe, né? Bom, vamos de música por aqui, desviando o foco, Eres Justo e Me Libertando.
1: 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Canta junto essa daqui.

0: Vibe Sertaneja continua por aqui para os Cowgirls, Cowboys, todo mundo curtindo em volume máximo. Depois o som de Simone Mendes, 400 fios, a gente volta já com mais.
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Caçapa, todo mundo gosta, todo mundo curte, né? A cidade de Barbacena, na região do Campo das Vertentes, em Minas Gerais, se prepara para receber um dos maiores eventos do agronegócio mineiro. A 57ª Exposição Agropecuária de Barbacena, Expo Agro, desse ano, acontece, lógico, aí, entre os dias 13 e 24 de maio, no tradicional Parque de Exposições Senador Vias Fortes, reunindo uma programação diversificada que combina entretenimento, tecnologia, negócios e conhecimento técnico. A agenda oficial divulgada pela Prefeitura de Barbacena confirma a força do evento ao integrar grandes shows nacionais, rodeios de nível profissional e uma extensa programação voltada ao setor agropecuário, com simpósios, exposições e até competições, viu? Shows nacionais e rodeios são destaques do entretenimento. Então já começa esse finalzaço de semana, se liga aí, tá? Matheus e Cauã, Laona Prado, Daniel, Ícaro e Gilmar, Panda, Pedro Luque são um dos nomes que já estão mais do que confirmados que vão estar por lá. E você, tá ajeitando a sua roupa pra você dar uma passadinha por lá? Então leva o Jogodói com você, porque eu tô doida pra conferir esses shows de pertinho, viu? Então pra você que é fã, 57ª Exposição de Barbacena começa esse finalzaço de semana e vai até o dia 23 de maio. Oh, coisa boa! Anota aí, minerada, bora curtir festa agro, pega seu chapelão, pega aí um casaco também, porque Barbacena deve estar meio friozinho, viu? Curtiu a notícia? Vamos de música por aqui, é o último bloco do Vibe. Fred e Fabrício, Chuva de Molhar Bobo com Israel e Rodolfo.

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final de mais uma vibe, né? De mais uma vibe sertaneja pra você, mas por aqui ela se encerra. Matheus e Cauã, amanhã. Tô ficando por aqui, desejando a você um excelente finalzaço de semana. A gente se encontra no

0: 6:59.
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0: muito bom dia pra você. Seja muito bem-vindo, seja muito bem-vinda sempre. Claro, aqui na ZYD 735, operando em 104,5 Nova FM, a mais ouvida, a mais curtida, a mais potente do Planalto Norte Catarinense e Sul do Paraná. Manhã de sabadão, dia 16 de maio, ano 2026. Termômetros marcando nesse momento 14 graus aí de temperatura. 97% umidade relativa do ar, vento de 2 km por hora. Chuva pode acontecer qualquer hora neste sabadão. Hoje, nada mais nada menos que é o dia do faxineiro. Também hoje, dia do gari e dia do primeiro núcleo da colonização dirigida em Nova Friburgo, Rio de Janeiro, por alemães convidados de Dom João VI em 1818. Portanto, ontem, ó. Tá liberadaço aí o WhatsApp da Nova para você participar aí com a gente, 3642-3955. Também o nosso portal redenova.fm.br. Também o nosso aplicativo para você baixar e ficar à vontade, né? 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Você que está aí na sua casa, já tomando aquele cafezinho bacana, já está chimarreando aí com a primeira dama, você que está na boa, você que está legal, você que está saindo aí do seu trampo, para você de repente, acordando agora para mais um dia de trabalho, bom final de semana, pé na tábua, muita saúde para você, seja realmente final de semana próspero, né? Um final de semana repleto de realizações, de coisas boas, que você possa passar o seu fim de com as pessoas que realmente você ama e te fazem bem. E nós estaremos, claro, aqui no palco velho da vida para lhe aplaudir de pé. Aplaudir de pé. Lembrando que hoje mais uma grande programação aqui da Nova em 104,5 para todo o Planalto Norte Catarinense, para todo o Sul do Paraná. 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E a gente vai sortear para você hoje que disparar a sua participação no WhatsApp da Nova, no 36423955, para você que participar com a gente, vai concorrer hoje a R$200. É isso mesmo. É um presente da BR Car Veículos. Mas você tem que contar para mim qual é a loja de automóveis que está completando 19 anos, tá bom? É claro que é BR Car Veículos, né? Valendo hoje R$200, um presentão aí da BR Car Veículos para que nós possamos comemorar juntos seus 19 anos de história. Tá liberadão aí o WhatsApp da Nova, hein? 3642-3955. Conte pro Tiagão aí qual é a loja de carro que tá comemorando 19 anos e você vai estar concorrendo a R$200 hoje. Duzentote, hein? Tá bom, né? Faz o seguinte, então, participa com a gente, estou te esperando. Como diria Fiore Giliotti, abrem-se as cortinas e começa o espetáculo. 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
0: Andrei Andrade, dando tom inicial da programação. 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

0: 716.
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2: Vitor Fernandes da Nova, Saudade e Solidão. 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

0: 7:18.
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1: Ai, ai, Momento Sertanejo até às 8, oferecimento sempre de AGM Peças e Lubrificantes, a companheira, a parceira do amigo produtor. Ai, ai, manhã de sabadão, dia 16 de maio, ano 2027. Juntos em 104,5 para todo o Planalto Norte Catarinense, para todo o sul do Paraná. 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
1: Lembrando que hoje a sua participação vale prêmios aqui no Whats da Nova. Hoje nós estamos com a BR Car Veículos, né? Para sortear para você R$200. É isso mesmo. Presente da BR Car, que está completando 19 anos de história. BR Car ali na Plínio Torim, Rio Negro, Paraná. Automóveis de qualidade, procedência, garantia, condições de financiamento facilitadas. O Wander, o Darcy, toda a equipe lá, a Piazada tá esperando por vocês aí, tá bom? Para participar é fácil, conte para nós qual é a loja de carros que está comemorando 19 anos de história. E o seu nome completo com a sua mensagem, valendo hoje duzentote. Fora duzentão, final de semana, eu queria moer tudo em água que o passarinho não bebe. Alô? Final do telefone aqui, ó, 9612. Eu vou bloquear esse cidadão aqui. Bom dia, estamos aqui da facção da costura da Yuli. Estamos ligadinhos todos os dias aí na Nova. Coloca no sorteio aí. A Cristiano dos Santos. Oi, Cristiano, e beijo pra vocês aí, bom trabalho. Tem que responder a nossa pergunta, hein? Qual é a loja que está comemorando 19 anos de história? Daí o sorteador reconhece a participação, tá bom? Meus queridos.
3: Bom dia, Tiago Escrenos, que é o Aristeu Veiga. Manda um alô pra tudo novo, pra quem estiver nas curvas, pra todos meus colegas, pra vocês da rádio, um bom trabalho. Que Deus abençoe o dia de vocês. Dê muita saúde, tudo de bom. O sábado de vocês, que Deus abençoe. Grande abraço, tchau.
1: Obrigado. Valeu, senhor Esteu. Um abraço carinhoso pro senhor aí também, tá bom? Sempre ligadão aí com a gente no som poderoso e bacana aí da Nova, né? Tudo de bom, tá bom? Daí, Tiagão, tudo certo, bicho velho? Tamo tomando um mate com o velho Vadico. Ele disse que hoje tem que se preparar pra tomar uma chuvinha nas costas, você acredita? Ficou interessado em saber onde está o chaminé do fogão a lenha, de rodinha. Deus que me perdoe. Manda o tapaço pra gurizada aí do grupo GPS, fazendo um favor. Beleza, pia véia, abraço. Bom final de semana, tudo de bom. É, velho Vardico, quer saber onde que tá o fogão a lenha de rodinha? É, vou contar pra você bem no teu ouvidinho, tá bom? E a pergunta que não quer calar, Tiagão...
4: Tá bêbado já ou não?
1: Como é que é?
4: Tá bêbado já ou não?
1: Não, 7:30 da manhã, pare, vai. Eu olhei pra Marvada cedo, a Marvada olhou pra mim, ela me deu uma piscadinha, eu dei uma piscadinha pra ela, me aproximei dela e disse... Hoje não. Bom dia, aqui é a Ingrid Nunes. Coloque no sorteio da BR Car Veículos, completando 19 anos... Claro, participando aí com a gente, tudo de bom, viu? Bom dia, vem sorte! Um alô pra nós, o Jardim Novo Horizonte, a Lisete, Paulina, Aurinhuque. E o Benedito aí também estão ligados com a gente no Som da Nova, né? Vanizinha Roelfman, com a gente também em 104,5. Obrigado pela sintonia. Bom dia, Tiagão, BR Car, 19 anos. José Luiz Green, da Vila Nova. Bom piazinho. Bom dia, 19 anos, é a BR Car, Amanda Franco. Beijão pro meu pai Marcelo, minha mãe Andréia. Valeu, um beijo carinhoso pra vocês e pra toda a família. Tá bom, Amanda? Tiagão Kowalski, tramada aí, ó, tamo trampando cortina nova. Ô Kowalski, bom trabalho. Ao som da mais que poderosa. Jarada, nós e Pela Patrola, levando a nova de carona. Parabéns a BRK Veículos pelos seus 19 anos. Rubens Bauer. Ô, Rubinho, abraço pra você, tia velho. Bom final de semana aí, tá bom? BRK Veículos, Janaína Bandeira. Ligada com a gente, obrigado pela sintonia, tá bom? A Jane Patrícia de Lacerda também com a gente, né, Jane? Obrigado pela sintonia também aqui no Som da Nova, tá bom?
5: Bom dia, bom dia, bom dia. Como é que estava no sábado? Garoento, não chuvento.
1: Garoento?
5: Vai, Corinthians!
1: Vai!
5: Será que vai ter sorteio hoje?
1: Vai. Vai, Pia da Chácara, hoje tem o sorteio desse aqui pra você, ó. Aqui. Bom dia, Thiago, tudo bem, Pia? É o José da Vila Argentina. Mande um bom dia para todos que estão na escuta da Nova, principalmente para minha família. Valeu, garoto. Falou. Essa FM de Mafra é um sucesso. Nova. Valeu, Pia Velho. Um abraço carinhoso para os meus queridos e amados aí da Vila Argentina. O meu reduto na época de infância. 10, rádio ligado, 11 na Vila Argentina, tá na... Nova. E não tem aí a nós. Aí a nós. Bom dia, Thiago. BRK completando 19 anos. Desde as 5 da manhã na escuta aí. Valeu, Romulo. Um abraço pra vocês aí, tá bom? Família Fux. Tainara Aparecida Pereira de Oliveira, participando com a gente aí também, né? Obrigado pela sintonia, bom sabadão. Maurício Ribeiro, também ligado aí com a gente, né? A Alida Figueiredo, também na sintonia. Samuel ligadão também do Som da Nova. Eliane Silveira aqui com a gente também. Edson Evandro Santos. Ligadão, mano. Aline Marques de Souza. A loja completando 19 anos é BRK Veículos. Tá no sorteio aí, tá bom? Obrigado pela sintonia. Miguel José da Silveira. Aí também no Som da Nova, garoto. Tudo de bom. Tiagão. Parabenizar BRK, 19 anos. Coloca o nome da mãezinha no sorteio. Tereza Sueck. Vai que dá boa, duzentão. Então, Pia. Duzentote aí, Arcule. Finalzão de semana, já estamos se caminhando aí pro final de mês. Abre a carteira, velho, dá um grito, chega a fazer eco.
6: Ah. Oi, bom dia, Thiago. Também quero participar desse sorteio da BR Car Veículos, que tá completando 19 anos.
1: Eda!
7: Bom dia, meu amigo Thiagão, quem fala, Pereirinha Construções. Manda um abraço pra nós, estamos na escuta, tomando um cafezinho cedo.
1: É bonito.
7: Tá friozinho, garoando, querendo chover, valendo.
1: É.
7: Tamo na escuta aí, nosso amigo Thiagão.
1: Nós.
7: Valeu, abraço. Coloca no sorteio aí, sorteio do nada. Valeu, abraço, guri. E vai, Corinthians.
1: Vai, Corinthians. E o Alberto agora querendo dar uma de bonitão agora, né? Mas é um alinhado, né? Meu Deus, vontade de pegar jogador do Corinthians, dar uma tuna de pau, né, cara? Por Deus do céu.
8: Ô, bom dia, Tiagão.
1: Yeah.
8: Deus abençoe teu dia aí, toda a equipe Nova Era aí.
1: Amém, filho.
8: Um ótimo sábado abençoado por Deus aí. E manda um abração pro hospital aí, os funcionários do hospital, meus colegas de trabalho. Opa. Estamos aqui na atividade aqui, ajudando a patroa a limpar a casa aí.
1: Opa!
8: E que Deus abençoe teu dia aí. É o Daniel aqui do Jardim Moinho Vila Nova aqui. Abraço a todos que estão na escuta também aí. E dá um tiro de 12 aí.
1: Aí, ó. Valeu, cabelo. Já tava meio que enferrujando minha 12. Eu já não loquei mais, dá uns. É, tem hora que tem que usar, né? Tem hora que tem que usar, senão ela enferruja, que nem diz, ela enferruja. Daqui a pouquinho tem mais aqui no Som da Nova. Daqui a pouquinho mais participações. 36423955. É nóis!
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0: 7:37, nota de falecimento. Funerária São Gabriel comunica o falecimento de João Aníbal Peters, ocorrido ontem com 79 anos. Está sendo velado na Capela de Mafra. Seu sepultamento se dará hoje às 16h para o cemitério de Mafra. Funerária São Gabriel comunicou com pesar o falecimento de João Aníbal Peters. O mesmo era mais conhecido por Aníbal.
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0: Mais uma nota de falecimento. Funerário em vida comunica o falecimento de José Carlos Rankel, ocorrido ontem com 65 anos. Está sendo velado na Capela de Rio Negro. Seu sepultamento se dará hoje às 16h para o cemitério de Rio Negro. Funerária em vida comunicou com pesar o falecimento de José Carlos Rankel. O mesmo era mais conhecido por Zeca.
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2: 7:39.
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10: 7h49.
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0: 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Hoje nós estamos com a BR Car Veículos, completando 19 anos de história, BR Car Veículos. E hoje tem R$200 para você que responder para nós qual é a loja de carros completando 19 anos. Mensagem de texto, mensagem de voz. Aqui para o WhatsApp da Nova, 36423955. Venha participar, venha. Bom dia, abençoado. Quem está no aniversário, completando 19 anos, BR Car Veículos. Patrícia Ruth Stelman participando aí, Patrícia. Bom final de semana. Tudo de bom. Bom dia, oferece uma música para minha tia Marlene. Está no aniversário hoje, que oferece a sobrinha Michelle e sua irmã Marli, aqui da Restinga. Ô, tia Marlene. Parabéns, felicidades. Muitos anos de vida. E um abraço também de toda a turma da Tudo de Bom. Viu? Bom dia, Tiagão, bem bom. Tamo na casa do macarrão, tomando chimarrão. É Ricardo, 19 anos. Jefferson Stoebel. Chimarrão agora, daqui a pouco já é cachaça, que nem diz, né? Ai, ai. Ela tem o sofrido. Elieda de Fátima Lacerda Santos Pérez da Restinga participando com a gente aí também da promoção, né? Marcos Aurélio Câmes. BR Car, 19 anos, Tiagão, com os melhores carros da região. Valeu, já veio. Vale a pena viver. Cristina Balan participando também, manda alô pro pessoal da CBTEX. Fazendo hora extra aqui na escuta da nossa rádio preferida. Valeu, Cristina. Bom trabalho pra vocês e o pessoal da CBTEX. Deus abençoe o sabadão aí. Tamo junto no Som da Nova.
2: Baixar pro volume 2, né? Vale. Alexa, baixar pro volume 2.
0: Alexa, baixar pro volume 2.
2: Oi. Bom dia, Tiagão. Aqui é Dalci de Joinville. Coloca nós na BR Car Veículos e parabéns pelos seus 19 anos. Desejo a você um excelente sábado e que Deus abençoe e proteja você e tua família sempre. Abraços. Fiquem com Deus. Tchau.
0: Abraço, meu povo de Joinville. Gostei do primeiro áudio ele pedindo para Alexa baixar o volume. Olha.
2: Baixar para o volume 2, né? Vale. Alexa, baixar para o volume 2.
0: Gostei dessa. Alexa, pode pôr no 12 agora. Bom dia, Tiagão. Levantei agora, liguei o rádio. Tiago falando. Abraço, bom sabadão. Possível um bombacha preta pra nós aí. É o Márcio Rogério. Bom, Márcio. Daqui a pouquinho rola aí no Som da Nova. Tá bom, velho? Tiagão, BR Car Veículos, 19 anos, Adriano José Duns, do Embunhal. Falou pra nós, bom dia, velho. Marcelo Souza Franco aí também confirmando sintonia. Oneli Ritter, obrigado pela sintonia também, tá bom? A Vanessa Zamboni, estou na escuta, obrigada por fazer nossos dias mais felizes. BR Car Veículos, 19 anos, na faxina em casa e rindo. Você é muito divertido. Obrigado, Vanessa. Chamou nós de palhaço. Bom final de semana aí, tá bom? Bom dia, Thiago. Toca música com Mascarinhas Essência. Parece para minha esposa Ivanilde e pro Amauri, que tão de aniversário, feliz aniversário pra ele, que Deus abençoe sempre. E você não lembrou do aniversário dele hoje? Seu pau d'água! É o João Vanderbroek da Mala Flecha. Não, Malemar, eu sei que dia que é o meu aniversário, vou lembrar do aniversário dos outros, Sérgio. Edivel, tá ligadão aí também, né? O Edivelton Fernandes tá confirmando sintonia aí também. Thiagão, uma pergunta pra você.
3: Tá bêbado já ou não?
0: Não, que é isso? Tão achando que eu sou o quê?
3: Tá bêbado já ou não?
0: É, rapaz, pare. Wellington Salvador, pessoal da Dani Pizza Burger, meus amigos e parceiros, aí um abraço pra vocês. Flávio Schwentner, desde as 3 da manhã, na... estralando, hein? 3 horas da manhã, você tá arrepiando a nova. Bom dia, Thiago, abraço pra todo mundo aí da escuta. Vigando Grosel do Faxinal, valeu, Vigando. Tá participando com a gente aí também. Osmair Cardoso, Andrei Hirt, aí também no Som da Nova. Obrigado pela sintonia.
4: Fala, Tiagão, meu amigo, bom dia. Abençoado sábado aí pra você e pra família.
0: Obrigado, filho.
4: Um abraço lá pro pessoal da BRK, o Vander, o Darcy, parceiraço, hein? Narco. Esse cara muito sangue bom.
0: Pelos
4: 19 anos.
0: Que boa, pesado.
4: E tudo de bom. Tamo junto, meu amigo.
0: Obrigado, meu garoto. Um abraço pra vocês aí também, tá bom? Bom dia, aqui é a Yuli Werner, participar do sorteio da BR Car Veículos, aí completando 19 anos. Estamos aqui costurando e ouvindo a... Bom sabadão a todos, obrigado, bom sabadão para vocês aí também. Sejam bem-vindas aqui na Nova. Cristiane Silveira, tudo bem? A Fer também tá por aqui com a gente, né? Ligada em 104,5, obrigado pela sintonia também.
5: Olá, hoje é aniversário da BR Car Veículo.
0: Isso.
5: Me coloca no sorteio aí, tchau. É Dirceu Antônio Duarte, valeu.
0: Valeu. É a BR Car hoje. 19 anos, né, meu gurizinho? Thiagão, Fábio Oliveira. BR Car, 19 anos. Eu que amei. Tá participando o Demerson Geraldo aí também com a gente, né? Alexandro Rodrigues da Luz, na sintonia também da Nova. Suzana Kohler, Retiro Bonito, sempre também ligados aí no Som da 104,5, tudo de bom. Oi, Rô, como é que você tá? Tá ligadona também aqui no Som da Nova. Galera aí do Faxinal, confirmando sintonia. Maurício Vinzentainer com a gente, Adelci e Denise Vitti também, obrigado pela sintonia, seja bem-vinda aqui no Som da Nova.
6: Bom dia, compadre, bom?
0: Oh,
6: meu Deus, apanhamos ontem no futebol, né?
0: Nossa Senhora.
6: Mas nós não desistimos, né? Jogamos até o final.
0: É.
6: Me coloca no sorteio e vou ganhar esse 200 pila.
0: Claro. Levamos uma sova ontem na sexta show, que Deus o livre. Mas não desistimos, né, compadre? Não é que nenhum e outros aí que saem do jogo quando estão perdendo, né, Rubinho? Meu Deus, que sova levamos. Que nem disse, apanhamos mais feio do que quando a gente era criança e que a gente apanhava na frente de visita, já era feio, né? Ontem foi mais ou menos a pegada, hein? Maria Joseli Libel, ligada com a gente aí também. Bom dia, Fran, que beijo. BR Car, 19 anos. Oi, Fran. Nome completo aí, tá bom? Oi, Jucimara Condelache, tá ligada também aí no Som da Nova. Bom dia, Thiago. Manda abraço pra minha mãe, fazendo bolacha, esperando o Pix do Zentão. Janielin da Restinga. Tudo bem, Janielin? Ah, penso do Zentão aí, sabadão. Louco de bom, né? Dá tempo de mais uma participação aqui, a Sônia Faustino. Oi, Sônia. Participando com a gente aí também, galera do Jardim América. Obrigado pela companhia. Bom dia, Thiago. BRK, 19 anos, fazendo história. E eu vou celebrar em grande estilo, com R$200 no bolso. Vou comprar as brusinhas. É, Janice, dá também, né? Ainda mais aquelas do Lojão da Economia, hein? Aquelas blusas em mousse. 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Você, Verani Schwentner, também aí com a gente no Som da Nova. Obrigado pela sintonia também, tá bom? Matheus Malinovski tá participando aí também. Obrigado pela sintonia. Bernadette Talchek participando da nossa promoção também. A Jurema Elias Queiroz, né? Vão participando aí. Tem bastante gente mandando WhatsApp aí na Nova. 36423955. 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Hora do Zentão, tá louco de bom pra um sabadão, né? Ela queria moer esse duzentão e só em água que o passarinho não bebe.
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0: 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Daqui a pouquinho tem o Sabadão Total aqui na Nova.
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3: 8:09, nota de falecimento. Funerária em vida comunica o falecimento de Antônio Ademar Becker, ocorrido hoje com 70 anos. Seu corpo será velado na Capela da Bela Vista do Sul, em Mafra, com início às 17 horas. Seu sepultamento se dará amanhã, às 11 horas, para o cemitério de Butiá do Brás. Funerária em vida comunicou com pesar o falecimento de Antônio Ademar Becker. O mesmo era mais conhecido por Seu Becker.
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2: 8:12.
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0: Piazinho tá na nova. Tá com você na manhã desse sabadão, dia 16 de maio, ano 2026. 14 graus de temperatura nesse momento aqui no luxuoso Castelinho da Comunicação. Lembrando que hoje é o dia do faxineiro, também dia do gari, dia do primeiro núcleo da colonização dirigida por Nova Friburgo. E por alemães convidados de Dom João 1818.
1: Portanto, ontem.
0: Vamos juntos iniciando o Sábado Total agora na Nova até as 9 horas da manhã. Venha participar aí com a gente, estou esperando a sua participação. 3642-3955, vem interagir com a gente. 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Em 2026, 40 anos no ar, de muito som e de muita, mas muita emoção. 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
2: 8h14.
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1: É, liga Joy da nova Little Respect. Sábado total até as 9 horas da manhã. Daqui a pouquinho tem mais aqui na Nova.
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0: Sabadão Total até às 9, aqui na Nova, oferecimento da sua empresa. 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É outra batida. 3642-3955, hoje valendo R$200 da BR Car Veículos, que completa 19 anos de história. Nosso amigo Vani lá, o Darcy. Que azada velha. Ali na Plínio Torinho, Rio Negro, Paraná. Fala, Thiago, manda alô pra Irene Faustino, Sônia Faustino, e pra mim, seu eterno palmeirense. É o Vanderlei do Barracão do Vande. Meu eterno palmeirense. Pare, rapaz. Pare. Abraço pra vocês, meus amigos. Aí no Barracão do Vande. Piazada parceiraço nosso aí. Tudo de bã. Confirmando a audiência, Tiagão, Ronaldo Adriano Nemésio, BR Car Veículos, 19 anos de história. Um abraço para os meus meninos, o Arthur e o Davi, aí, piazada, gente boa, né, Rony? Estão ligados com a gente também aí no som da Nova Tune, meu? Banda Deja Vu. A BR Car Veículos comemorando 19 anos de história, o Maurício Ribeiro tá ligadão aí com a gente, participando também, né, piazinho? Bom dia, estamos aqui no Rancho 3F. Hoje até o chimarrão tardou. Com esse tempo, só disfarçar e esperar o dia passar. Felipe, Adriana, Matheus, Martim e Márcia. Então, tia velha. Hoje de manhã também, né? Despertador tocou e fiz que não escutei. Depois deixei pra dar aquela chamadinha de 10 minutos depois. Tocou de novo, quase pinchei o celular na parede, olha. No momento de surto psicótico, já nas primeiras horas do dia de hoje, aí, tia velha. Bodinho ouvindo a rádio, Elias Júnior. Bom, Elias, tá ligadão com a gente aí também no Sonda Nova. Bom dia, sou a Pamela da Vila Nova. Coloca no sorteio aí da BR Car Veículos. Claro, participando com a gente, tudo de bom, né? A Paola, também da Vila Nova, participando com a gente. Lembrando, gente, as participações é responder pergunta e nome completo aí. Senão o sorteador não reconhece a participação de vocês aí. Bom dia, Thiago. Bom final de semana a todos. BR Car Veículos, 19 anos. Sofia Schmidt, claro, participando com a gente. Obrigado pela sintonia. Bom dia, Elias de Moura Bueno, na escuta. Ótima programação. Obrigado, Elias. Seja bem-vindo sempre aí no Som da Nova. Bom dia, amigo Thiagão. Bora que bora. Parabéns, BR Car Veículos, 19 anos. Tamo junto. Atendendo toda a Rio Mafra e região e pau! Alô, Chess! Final de semana, Pia Velho. A Laís Gabriela Elias da Cunha com a gente aí também, confirmando sintonia. Oi, aqui é a Jussara, curtindo a Nova. Só música boa, hein? Valeu, Jussara. Seja bem-vindo aqui na 104,5. Ela que toca todo o Planalto Norte Catarinense, sul do Paraná. Incomparável, sua danada. Manda abraço para as Pérolas da Delima Confecção. Bora trabalhar. Denise de Lima Ribeiro. Fale que elas são demais. Valeu, um beijo para a mulherada que estão trabalhando na costura aí, né? As profissionais da costura. Beijo, suas queridas. Johnny Schmidt, tá ligadão com a gente aí também no Som da Nova. O Alessandro, também por aqui, confirmando sintonia. Janine Martins, é Jani. Beijão aí também, ela tá mandando beijão pro seu amor João Elísio, participando com a gente do sorteio também, boa sorte. Bom dia, Thiago, meu amigo corintiano, desejo a você e todos os ouvintes desse seu programa, ótimo final de semana com as bênçãos de Deus aí. Tá certo, Adelce, minha amiga palmeirense, tá ligadona com a gente aí também no Som da Nova, né? Obrigado pela sintonia, tá bom, querida? Bom dia, Thiago, manda parabéns, BR Car Veículos aí, hoje vou lá trocar de carro. É o Sidney Weber. Aí é bonito, piazinho. Bonito. Vontade de passar um CPF com nome sujo e ser aprovado. E vontade de trocar de carro hoje também. Bom dia, querido. Tamo na luta. Hoje, muito casamento, graças a Deus. Ótimo dia pra vocês, ouvintes. Valeu, Vivi. Nossos amigos da RL Noivas já estão trabalhando. Diz que bastante casamento hoje aí. Eita, coisa boa, né? Bom dia, guerreiro da rádio Nova Era, mateando. Pensa num frio aqui, rapaz, em Piçarras. O Adalberto Bastos, o popular baixinho. Uhul, Bastos. Estão lá em Pissar, lá diz que pensa num gelo que tá lá. Ainda mais potencializado pelo famoso vento do mar, né, Bastos? Ah, rapaz, é loucura essas tardes de praia agora, essas épocas do ano, hein? Deus o livre! Deus o livre!
1: Oi, bom dia, tudo bem? Sou a Daniela Schoubauer Puchaski. Gostaria de participar do sorteio da Nova. A BRCar está completando hoje 19 anos.
0: Valeu, um abraço pra vocês. A mulherada hoje tá largando a voz aí, ó.
2: Bom dia, meu nome é Juscelia Aparecida Lourenço. Eu moro no Jardim Zelinda e eu gostaria de participar do sorteio da BRCar. A BRCar está fazendo 19 anos hoje. Vamos participar, vamos brincar e vamos ganhar.
0: Claro!
2: Um grande abraço a todos.
0: Obrigado, Juscelia, um abraço carinhoso aí. É bonita a mulherada, hoje tá largando a voz. Ultimamente é só homem nessa rádio. Vou bloquear tudo esses homens nessa rádio, gente. Aí é bonito.
3: Rosa José, Zé, manda um abraço da família Gonçalves. É o Paulo Afonso que tá mandando. É na Castelo. Por favor.
0: Valeu, filho. Deixa eu voltar o áudio dele que tá rápido ou eu que não.
3: Rosa José, Zé, manda um abraço da família Gonçalves. É o Paulo Afonso que tá mandando. É na Castelo. Por favor.
0: Tá bom, filho. Um abraço pra vocês e tá participando também aqui do Som da Nova. Tá bom? Obrigado pela sintonia. Bom final de semana. Daqui a pouquinho tem mais aqui no Som da Nova. 3642-3955. Vai participando com a gente aí.
4: Oi, Thiago, tudo bem?
0: Oi,
4: Thiago.
0: Oi.
4: Deu um puxão de orelha na Josiane lá. Ela recebeu tanta doação de lenha que não tem onde mais colocar. Tá até trancando a rua.
0: Capaz.
4: Essa mal agradecida, de vez em mandar uma mensagem na rádio.
0: Ah, volta o áudio aqui, deixa eu escutar de novo.
4: Oi, Thiago, tudo bem?
0: Oi,
4: Thiago. Deu um puxão de orelha na Josiane lá. Ela recebeu tanta doação de lenha que não tem onde mais colocar, tá até trancando a rua. Essa mal agradecida, de vez em mandar uma mensagem na rádio.
0: É, Josiane, tava queimando pneu lá no fogão a lenha lá, porque não tinha lenha. Foi feita a doação, agora não tem coragem de agradecer aqui. Obrigado, Denise, por ter caguetado pra nós aí. Tá bom, querida? Daqui a pouquinho tem mais.
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0: é. Volto já.
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0: 8:43. Nota de falecimento. Funerária em vida comunica o falecimento de José Carlos Rankel, ocorrido ontem com 65 anos. Seu corpo está sendo velado na capela de Rio Negro. Seu sepultamento se dará hoje às 16h para o cemitério de Rio Negro. Funerária em vida comunicou com pesar o falecimento de José Carlos Rankel. O mesmo era mais conhecido por Zeca.
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0: Sábado total na Nova, com Zé Neto e Cristiano.

0: Toca o que você gosta, Janaína, com Jorge Mateus, a carne é fraca. Nova FM 850, daqui a pouquinho tem mais Sábado Total aqui na Nova.
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0: toca o que você gosta, Beto e Ronaldo, saudade velha. 9FM 94, daqui a pouquinho. Daqui a pouquinho tem mais aqui na Nova.
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0: Lembrando que o Sábado Total volta no sábado que vem, né? A partir das 8 horas da manhã. Oferecimento da sua empresa. Você não anuncia na Nova ainda? Ô, meu irmão. Você está ouvindo? O seu cliente também está. Venha pra Nova aí, 3642-3955. A gente repassa aí o teu interesse pro nosso comercial. Você vai começar a fazer parte da maior programação aí do rádio, tá bom? Perca tempo, pare. Daqui a pouquinho tem mais um bloco do programa, né, VIP? Aqui na Nova tem novidade. Daqui a pouquinho tem Calima com Laona Prado. É novidade aqui na Nova, música fresquinha, que acabou de sair do forno, quentinha. Vai rolar aqui na Nova daqui a pouquinho, tá bom? Nosso intervalinho rápido, é já que eu volto. 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É já que eu volto.
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2: 9:11, nota de falecimento. Fundarara em vida comunica o falecimento de Antônio Ademar Becker, ocorrido hoje com 70 anos. Seu corpo será velado na Capela da Bela Vista do Sul, em Mafra, com início às 17 horas. Seu sepultamento se dará amanhã às 11 horas para o cemitério de Butiá do Brás. Fundarara em vida comunicou com pesar falecimento de Antônio Ademar Becker. O mesmo era mais conhecido por seu Becker.
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0: Muito bem, vamos juntos, vamos nessa. Bom demais ter a sua companhia aqui no som bacana da Nova. Na manhã desse sabadão, dia 16 de maio, ano 2026. Termômetros marcando claro nesse momento, 16 graus aí de temperatura. 96% umidade relativa do ar, ventos de 3 km por hora. Chove de uma forma fraca nesse momento. Aqui no Castelinho da Comunicação, 16 graus marcando os termômetros e as máximas que devem se aproximar de 19 graus aqui na mola propulsante do Planalto Norte Catarinense. Muita música e informação. Hoje, dia do faxineiro, também dia do gari. Um abraço bem especial para todos os faxineiros, né? Os garis também. Dia do primeiro núcleo da colonização dirigida em Nova Friburgo, no Rio de Janeiro, por alemães convidados do Dom João. Em 1818, portanto ontem. Tá liberada a saiu WhatsApp da Nova para você participar com a gente, 36423955. Acesse também aí o nosso site redenova.fm.br e também o nosso aplicativo lá na Play Store, aí Rede Nova de Comunicação, e se delicie com as nossas emissoras. 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Lembrando que hoje a sua participação vale prêmios, hoje vale pila. É, em aniversário da BR Car Veículos, 19 anos, a gente vai sortear para você que disparar a sua participação no WhatsApp da Nova. R$200, hein? R$200. Aí pro final de semana tá bom, né? 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Venha participar aí com a gente, venha fazer o tendel com o Tiagão até o meio-dia aqui na Nova. Tô te esperando.
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0: Acabou de sair do forno, isso aí, ó. Calima com Laona Prado. Laona.

0: Muito bem, estamos apresentando o programa Área VIP na Nova. 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Daqui a pouquinho tem mais aqui na Nova.
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0: Estamos apresentando o programa Área VIP da Nova, oferecimento sempre da Nobre Ofício e da ALT Internet, a melhor internet fibra ótica para você. Vamos lá rapidinho ali no 36423955, o Whats da Nova. Valendo duzentão hoje, né? 200 conto hoje, hein? 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Oi, Roseli, tá ligadona com a gente aqui em 104,5. Obrigado pela sintonia, seja bem-vinda. Bom dia, Pelé do Rádio. Larga um chicotaço pra nós aqui em Campo do Tenente. E aí, Rogerião, como é que tamo? Tá ligadão aí com a gente também no Som da Nova. Bom dia, Thiago, tudo bem? Estou tomando um chimarrão, eu e meu esposo Casca, curtindo a melhor rádio. É, coloca no sorteio a Sandra. Oi, Sandra. Aí ela disse que o sobrinho dela acabou de comprar um carro na BR Car Veículos lá. E é bonito. Nome completo, tá bom, Sandra? Abraço pra você e pro maridão aí também. Tudo de bom. Bom dia, Thiago, manda abraço pra minha mãe, Angelita, pro meu pai, Denilson. Kelly Caroline, Chelmau e, claro, participando com a gente aí também, tá bom? Lucimara Bueno, Venki Tavares, também com a gente em 104,5. Obrigado pela sintonia, bom sabadão chuvoso aí pra todos nós.
3: Bom dia, meu amigo Thiago, me coloca aí nesse sorteio, tu não imagina com tia que me faz bem esse duzentão, tempo desse.
4: Hercule.
3: Beleza, o boca de letra. Coloca mais aí, Epia, e manda um alô para minha esposa Juraci, para todos os ouvintes que estão na sintonia.
0: Nós.
3: Tem um ótimo final de semana, Piazinho. Quem fala aqui é o Sidney Ferreira, mais conhecido por Gaúcho. Um abraço e tudo de bom, Pia.
0: Ô, Gaúcho. Um abraço pra você e pra família aí, tá bom, meu queridão? Iracleia Fleischmann participando com a gente aí também. Grande abraço. Luanzito. Abençoado dia, povo. Ligadaço aí na Nova. Valeu, tudo de bom. Angelita Schellbauer, confirmando sintonia com a gente também, obrigado pela companhia. A Patrícia Gitkovski do Laranjal, eita povo maravilhoso interiorano. Obrigado pela companhia de vocês aí, tá bom, Patrícia? Meu povo do Laranjal, eita. Emanuele Vitória Soares com a gente aí também, né? Manda alô pra nós aqui em casa, com chuva ou sem chuva, estamos na faxina. O Emerson, a Mauri da Labona, Lúcio Gabriel, o Rupiazinho, nosso cantor aí do Santuário. Um abraço pra você e pra família aí, tá bom, meu irmão? Bom dia, coloca no sorteio do duzentão. Clarice Aparecida Padilha Luz, tem que responder a nossa pergunta, hein? Qual é a loja que está completando 19 anos de história?
5: Ai, ai, ai.
6: Bom dia, Thiago. E aí, Tranquilovski?
0: Não.
6: Pô, põe meu nome no sorteio aí, me engana um duzentote aí, beleza? Falou, vou descer aí.
0: É.
6: Abraço, parceiro, velho.
0: Valeu, tudo bom?
7: Bom dia, Thiago, tudo bom?
0: Não.
7: Manda um abração aí pra todo mundo que tá escutando. Meu nome é Gilmar, moro no Faxinal aí, viu? Um abração, quero participar da promoção aí.
0: Valeu, um abraço pra vocês, meu povo do Faxinal aí também, 10 Rádio Ligado 11. E não tem, é nóis.
8: Gil, eu queria participar do Carlos Veículos, do sorteio R$200. Bom dia pra nós, hein? Deus abençoe nós, hein? Nosso dia.
0: Valeu, irmão.
8: Leandro Bueno Godoy.
0: Valeu, queridão. Abraço pra vocês aí, tudo bom?
9: Bom dia, Thiago. Tudo bem com vocês por aí, guri? Coloca o Thiago, meu nome, no sorteio aí da BR Car Veículos, hein?
0: É.
9: Vai que dessa vez eu dei azar e ganhei, né? Beleza?
0: Venesco,
9: vai de Vila Nova aí. Que Deus abençoe nosso final de semana e todos nós. Valeu, guri.
0: Valeu, meu queridaço. Abraço.
10: Bom dia, Thiagão. É. Passando para desejar um excelente sábado para você, para os ouvintes. Hein?
0: É.
10: Hoje estamos passeandinho com a patroa. Pagar as contas, fazer compra.
0: E é justo.
10: Beleza, meu parceiro? Tudo é bom para você. Você cuida e fica com Deus.
0: Valeu. Abraço, Mica. Para você também, para a família aí, filho.
11: Bom dia, Thiago. Quero fazer parte do sorteio dos R$200. Ana Maria Cardoso Machado.
0: Ana.
11: Nila e Ivete.
0: Beijo, queridona.
1: Eu quero participar do sorteio José Inácio Líbio.
0: Ô, filho, um abraço pra você, tudo de bom, viu?
4: Bom dia, Thiago. Bom dia. Alberto, que cidade. Sorteio. Deus abençoe você.
0: Parece que tá morrendo o José Adalberto, pelo amor de Deus, homem. Deus, te ajude, homem.
4: Bom dia, Thiago. José Adalberto, que cidade.
0: Morrendo.
4: Sorteio. Deus abençoe você.
0: Bom dia, né? Imagina o José Adalberto sendo locutor de rádio, que nervoso que nem dá, gente.
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13: Bom dia, Tiagão, tudo bem?
0: Oi, dona Castelina.
13: Manda aí o programa para a turma do Skinaburger. São ouvintes de todos os dias.
0: Aí, é
13: quero
0: bonito.
13: Participar do sorteio da RCar Veículos, 19 anos.
0: Isso.
13: Um beijão pra você, bom final de semana, Deus te abençoe sempre.
0: Beijo pra vocês aí também no Esquina Pizza Burger, tá bom, dona Castorina? Beijo grande.
14: Oi, Thiago, Josiane mandou um áudio louco aqui, falou que vai me deserdar da família por eu ter caguetado ela na rádio. Mas me diga que não tem razão, cara.
0: Mas tá louco?
14: Meu Deus.
0: Isso me perdoe.
14: A mulher ganhou um monte de lenha lá, agora vai parar de queimar pneu de bicicleta lá, e caixa de picomã na sobrancelha. Agora quer me deserdar, já viu só.
0: Mas que tipo, engraçado que quer ficar braba ainda, né? Engraçadinha também, né?
15: Bom dia.
0: Oi.
15: Meu nome é Lívia Oswald e quero participar do sorteio.
0: Tudo bem, meu anjinho? Tá participando aí, tá bom? Tudo de bom, Deus abençoe.
16: Bom dia, Thiago, tudo bem? Eu quero participar do sorteio.
0: É?
16: O meu nome é Ana Laura Ferreira Clouk.
0: Ô, meu anjo. Tudo de bom, viu? Deus abençoe.
17: Bom dia, Thiago, tudo bom? Aqui é o Vanderlei Ferreira aí do Faxinal aqui, ó.
0: Bom, filho.
17: É, coloca eu aí no sorteio do duzentão aí da BR Cara aí. Um abração aí pra todo mundo aí, beleza?
0: Eu, tudo é bom, tamo junto.
18: Dia, Thiagão. Manda um abraço pro meu pai, pra minha mãe, pro meu irmão, pra minha avó. Ô, me coloca no sorteio aí dos duzentão.
0: Kailã?
19: Oi, eu sou o Rio, eu quero participar do sorteio de duzentão.
0: Tudo bem, se a criançada ganhar, nós vamos comprar tudo em figurinha da Copa, esse duzentão aí.
20: Fala, Thiagão, bom dia. Tudo bem aí?
0: Bom, filho.
20: Falando que hoje é o dia do faxineiro, tamo aí. Peleando numa faxina aí. Esse dia chuvoso aí.
0: É bonito.
20: Se preparando pra receber as visitas amanhã da primeira carixia da minha filha, Bianca.
0: Oh, que legal.
20: Me deixa nesse sorteio esse duzentão, Thiago. Vai que nós ganhamos esse duzentão, dá pra pogola no final de semana, né?
0: Porra, carcule.
20: Beleza? Um abraço, tudo é bom aí. O Rony da Silveira aqui da Bela Vista.
0: Valeu, Rony. Um abraço pra vocês. Deus abençoe aí a filhona, né? Que amanhã vai fazer a primeira comunhão. E que bacana, que Deus abençoe. Tá bom, Piazinho? Vamos nessa, o povo tá... Aí lá, ó. Thiago tá na hora do intervalo ali, ó. O povo já me chamou a atenção aqui. É, vocês têm que falar comigo e o pessoal da produção se deixar. Eu vou atendendo o povo aqui, tem hora que der isso aí. Mais um, então, pra nós ir pro intervalo.
21: Bom dia, Thiagão. Tudo bem? Tranquilo? Manda um alusão pra nós aqui no Bairro Alto. Eu pedi o eletricista, estamos sempre ligados na nova, nesse programa teu aí. Que toca só o que nós gostamos.
0: Ah, não tem erro,
21: um
0: né?
21: Um grande abraço, um bom sábado pra você, um bom final de semana, que Deus abençoe.
0: Obrigado, filho. Tudo bom?
21: Ô, Thiagão, beleza? Oi. Tranquilo? Me coloca no sorteio do duzentão aí, homem, pra nós ficar tranquilo, mais faceiro. Abraço.
0: Que nem dizem, né, o Pidio? Mais faceiro que banana na boca de banguelo com o duzentão, né? Carcule, Piazinho. Aí me refiro. Muito bem, pé na tábua, vamos nessa. 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Daqui a pouquinho tem mais aqui na Nova.
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0: Tem Nath Roots.

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2: É, Pílulas da Nova com Nath Roots aqui, 104,5. 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Daqui a pouquinho tem mais Pílulas da Nova. 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Daqui a pouquinho tem mais Área VIP na Nova.
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2: 9:50, nota de falecimento. Funerária em vida comunica o falecimento de José Carlos Rankel, ocorrido ontem com 65 anos. Está sendo velado na Capela de Rio Negro. Seu sepultamento se dará hoje às 16h para o cemitério de Rio Negro. Funerária em vida comunicou com pesar o falecimento de José Carlos Rankel. O mesmo era mais conhecido por Zeca.
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0: Muito bem, estamos apresentando o programa Área VIP da Nova, né? 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Daqui a pouquinho tem a sua hora, sua participação aqui no WhatsApp da Nova. Daqui a pouquinho. Voltamos já.
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4: 10 e 8.
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7: É, o prazer é sempre inenarrável poder estar junto com você na manhã desse sabadão, dia 16 de maio, ano 2026. 16 graus marcando os termômetros nesse momento aqui no Castelinho da Comunicação. Chove nesse momento e as máximas que devem se aproximar apenas de 19 graus. O final de semana chuvoso. E semana que vem o frio deve retornar com mais intensidade e a chuva também, né? A gente agora, a partir aí do mês de maio, junho, julho, a gente vai perceber que a chuva cada dia mais vai estar presente aí nos nossos dias. 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Lembrando que a nossa promoção hoje bombando, né? 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Participa aí com a gente, vem juntos. Até às 11 horas da manhã, você dá o play na Nova.
4: 10 e 11.
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0: 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Mudei por você.
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0: Muito bem, essa hora até às 11 horas da manhã. 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Daqui a pouquinho tem Pílulas da Nova, hoje com Nath Roots.
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4: 10:24, nota de falecimento. Funerária em vida comunica o falecimento de Antônio Ademar Becker, ocorrido hoje com 70 anos. Seu corpo será velado na capela de Bela Vista do Sul, em Mafra, com início às 17 horas. Seu sepultamento se dará amanhã às 11 horas para o cemitério de Butiá do Brás. Funerária em vida comunicou com pesar o falecimento de Antônio Ademar Becker. O mesmo era mais conhecido por Seu Becker.
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4: Nath Roots.

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1: 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Muito bem, a sua hora até as 11 horas da manhã, oferecimento sempre da Strack Motos Honda, a marca japonesa mais poderosa do mundo, espera por você, hein? 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
1: Direto com informações da nossa central de jornalismo da Rede Nova de Comunicação, nossa pauta de saúde. A Secretaria de Saúde de Mafra promove nesse sábado o dia D da vacinação contra a influenza. A mobilização acontece nas unidades de saúde pela manhã até o meio-dia e das 13 às 16 horas. Além da imunização contra a gripe voltada ao grupo prioritário, também será realizada a atualização da carne dentária vacinal de crianças e adolescentes com idades entre 6 e 15 anos. A campanha tem como objetivo ampliar a cobertura vacinal da população, reduzir complicações causadas pela gripe e fortalecer a prevenção de doenças no município. A Secretaria de Saúde orienta que a população procure a unidade de saúde mais próxima, levando documento pessoal e carteira de vacinação. Então, hoje é o dia D de vacinação contra a influenza. Vacine-se você também. Com informações direto da nossa central de jornalismo na pauta de saúde, aqui da Rede Nova de Comunicação, a qualquer momento, mais informações para você.
2: 10h37.
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0: Lembrando que a sua participação vale prêmios aqui no WhatsApp da Nova, 36423955. Daqui a pouquinho, próximo ali do meio-dia, a gente vai sortear presente da BR Car Veículos. A BR Car, que completa 19 anos de história, né? R$200 para você que participar aqui com a gente, responder para nós qual é a loja de carros que está completando 19 anos. Capricha, um abraço pro Davi Rodrigues. Tá ligadão com a gente aí no Som da Nova em 104,5. Tudo de bom.
1: Bom dia, Thiago. Por favor, coloca meu nome, Maria Alice Fernandes, para o sorteio de R$200 da BR Car Veículos.
0: Valeu, meu anjinho. Beijo pra você. Um abraço no vovô aí também na família, tá bom, Maria?
2: Fala, Thiagão. Bom dia, bom dia. Thiaguinho confirmando audiência aí, positiva.
0: Fala o seu Loki.
2: Coloca meu nome no sorteio ali da BR Car, ali, 19 anos aí, positiva. Thiago Aparecido Schellbauer.
0: É.
2: Quero mandar um beijo pra minha esposa Vanessa e o meu piazinho Pietro, que estão em casa e curtindo a nova aí.
0: É.
2: E nós aí estamos amassando barro, que nem diz aí. Levar um chiclete pras galinhas mascar lá, positiva.
0: Justo.
2: Cada um buzinado pra piazada da ração e do grupo GPS. E um tapa lá nos piados do Amazonas, no compadre Marcão e no Marcelo lá. E já manda um tapa lá pro Juan da Peters Car e pro Giovanni lá também.
0: É.
2: Aqueles cuca ali, vão banana.
0: Valeu, Thiaguinho, é nóis. Aquelas cuca ali, vai banana, mas sem... Sem dúvida e sem hesitar, que me diz ainda, né, Thiaguinho? Nossa, estou um homem internacional hoje, já. É.
3: Bom dia, Thiago.
0: É.
3: Aqui é a Jussara. Deus abençoe vocês aí na rádio. Esse dia maravilhoso com chuva, né?
0: É.
3: E a pergunta que você fez ali, quantos anos está fazendo? A BR Car está fazendo 19 anos hoje.
0: Ah, é?
3: E Deus abençoe vocês aí, todos vocês da rádio.
0: Obrigado,
3: tá bom?
0: Obrigado, querida. Um beijo, querida, minha Jussara, gente boa. Tá ligado?
4: Bom dia, meu nome é Andrei Ribeiro. Quero participar do sorteio dos R$200. Manda um abraço pro pessoal do Lucamia.
0: Ô, pessoal do Lucamia, parceiraços aí, grande abraço. Não sei, eu tô com a cabeça que não vou almoçar no Lucamia hoje lá. De graça ainda. Um abraço pros amigos aí, tudo é bom?
5: Bom dia, Thiago. Aqui é a Olga Marquezinha da Vila das Flores.
0: Oi, Olga.
5: Coloca meu nome no sorteio. Um bom fim de semana para todos vocês aí da Nova Era.
0: Obrigado. Obrigado você.
6: Bom dia, Thiagão. Meu nome é Victor Miguel Frazio Alves. Quero participar do sorteio do Zentão aí pra comprar a figurinha pro álbum da Copa.
0: Ah, muito bem. Eu também, se eu ganhar esse duzentão, quero gastar tudo em figurinha nessa Copa do Mundo aí hoje.
7: Bom dia, Thiago. Aqui é o Graciane Velivento, Gerson Chapias. Põe a nós no sorteio, tamo na escuta e comendo um pinhãozão, né? Um bom dia, um bom sábado.
0: Obrigado.
7: Beleza? Do veículo lá. Valeu.
0: Do veículo.
7: Tamo na escuta
0: lá,
7: e pra tudo a turma da Vila Ivete.
0: Do veículo. Pô, Graciane, lá.
7: Beleza?
0: Do veículo.
7: Valeu.
0: Você vai ver, pai.
7: Tamo comendo um pinhão aí, escutando a chuva caindo.
0: Uhum.
7: Valeu, tudo de bom.
0: Do veículo lá, você tem que falar o nome da loja, né? Do veículo lá, você veja que esperto ainda, ligeiro,
8: bom,
0: né?
8: Bom dia,
0: ligeiro.
8: Lindão, seu lindão.
0: Câmbio,
8: cigão.
0: Bom.
8: Confirmando aí a audiência.
0: Opa.
8: Esse sábado, nebulosa com garoas, turbulências e ventos e coisa
0: sim.
8: E tal. Homem, coloca no seu sorteio esse duzentão aí da BR Card.
0: Claro, justo.
8: Vai que eu... Que eu ganhe, né?
0: Sim.
8: Vamos pra aliviar meu desfalque.
0: Por que que não, né?
8: O presente da Excelentíssima ontem, lá que... Vou levar o resto do mês pra eu recuperar aí. O mês de zantão, acho que já tá mal aliviado,
0: né? Comprou um presentinho bom lá.
8: Me coloca no sorteio aí, Thiagão. Abraço.
0: Beleza,
8: a todos.
0: Meu queridão.
8: Os da rádio e todos os ouvintes de Rio Mafra, Planalto e... Seja lá quem tudo tiver
0: é
8: ouvindo.
0: Nóis, é nóis.
8: Meu grande abraço.
0: Um abraço, meu querido Maicon, lá da MJ Mecânica Automotivo, lindinho, nosso parceirão aí também, né? Um abraço, tamo junto, obrigado pela sintonia. 10h44. Um rapidão aí pro nosso intervalinho, daqui a pouquinho tem mais aqui na Nova, só hora. 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E Lojão da Economia, loja da família, daqui a pouquinho tem mais aqui na Nova pra você. 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
1: 10:50, nota de falecimento. Funerária em vida comunica o falecimento de José Carlos Rankel, ocorrido ontem com 65 anos. Está sendo velado na Capela de Rio Negro. Seu sepultamento se dará hoje às 16h para o cemitério de Rio Negro. Funerária em vida comunicou com pesar o falecimento de José Carlos Rankel. O mesmo era mais conhecido por Zeca.

0: subindo.
1: Muito bem, volta aqui pra mim, 3642-3955. Quem que é você, filho? Quem que tá visitando o estúdio da Nova aqui? Quem que é você? Quer falar no microfone? Tá com vergonha? É? Então tchau.

0: Quero participar do sorteio.
1: É, então tá bom, tá participando aqui no Som da Nova.
2: Bom dia, meu amigo Thiago. Tudo tranquilo aí nesse sábado chuvoso?
1: Comandante.
2: Um abração aí pro Wanderson da BR, cara. Aí fiz muitos negócios com o Wanderson. Lembro que fina no último. Então, vamos ver se agora ele me devolve esse duzentão aí, né? Levou bastante dinheiro meu mesmo, né?
1: Claro.
2: Bom final de semana a todos aí.
1: Obrigado, comandante Krajewski, ligadão aí com a gente, né, comandante? Se espirrar, comandante! Aude!
3: Bom dia, aqui é o Silvio Farias, queria participar do sorteio do duzentão aí. Abraço!
1: Valeu, tudo bom?
4: Bom dia, Thiago, é a Bruna do Bairro Alto, manda pro meu marido Niltinho, pros meus filhos aí, e pra Chayane Ramos, que tá na Campina, lá na escuta aí, valeu? E coloca meu nome no sorteio, BRCAR 19 anos, só sucesso!
1: Só sucesso! Valeu, um abraço carinhoso pra vocês aí, tá bom?
5: Oi, Thiago, tudo bem?
1: Oi.
5: Eu sou a Ana Laura Lenz e quero participar do sorteio.
1: Claro, Ana Laura, que linda. Beijo pra você na família, meu anjo.
6: Bom dia, Thiago. Coloca mais no sorteio do 200 mil aí.
1: É.
6: Manda um abraço pra nós aqui da oficina do Nilson, Rubens Correia.
1: Piazada da oficina do Nilson, lá estou confirmando a audiência na Nova, tudo de
7: bom. Bom dia, aqui é o Douglas Rodrigo Souza Franco, do restaurante Lucamia. Quero participar do sorteio do duzentão e mandar um abraço aí pra galera que tá trabalhando, fazendo almoço aí pro pessoal de massa. Beleza? Obrigadão, um abraço pra todos.
1: Nossos amigos aí do restaurante Lucamia, parceiraços aí, grande abraço.
8: Bom dia, Thiago, tudo bem?
1: E aí?
8: É, manda um alô aqui pra nós do Bairro Alto, marido Rossi Rocha de Ville.
1: É.
8: E me põe no sorteio do duzentão aí, tá bom? Um abraço pra você, fique com Deus.
1: Amém.
9: Bom dia, Thiago, tudo bom?
1: Oi.
9: Coloca meu nome no sorteio, Maria Aparecida dos Santos.
1: Tudo bom?
10: Bom dia, meu nome é Josiane Slompeski. Gostaria de participar do sorteio aí do duzentão. Um bom dia.
1: Obrigado.
11: Bom dia, Thiago, tudo bom?
1: Aqui
11: é a Lúcia Lanzer do Bairro Alto, me coloca no sorteio da BR Car 19 anos. Um abraço, tudo de bom.
1: Obrigado, um abraço pra vocês também, tudo de bom.
12: Bom dia, Thiagão. Beleza pura, compadre
1: velho.
12: Ei, manda um alô pra nós aqui do Mercado MF. Beleza? Manda um abraço aí pra todos da escuta. E um bom final de semana. Tchau, obrigado, compadre.
1: Valeu, meu compadre Wagner, lá no Mercado MF, lá estralando a Nova do Jardim América. Tá tão alto o rádio dentro do mercado, lá que os clientes nem conversar, não conseguem. Gente.
13: Bom dia, Thiago. Marco confirmando a audiência, levando a Nova de carona com essa chuvarada aí. Quero participar do sorteio aí da Recar Veículos aí, 19 anos. Coloca na conta esse dinheirinho aí que vai ajudar bastante. Um abraço. Já passamos na frente e fazer aquele buzinaço e acordar o Billy com essa chuva, deixar ele doido.
1: Aí, ó.
13: Um abração, bom final de semana.
1: Valeu, Limar. Nem me fale, eu também tô participando desse duzentão aí, mas não dá pra cair na conta, hein? Cai já. Tá tudo no vermelho. Conta. Ganhou do livro.
14: Fala, Thiago, bom dia. Aqui é o Adrião Martins, da Campina. Manda um abraço pra minha esposa Daya, meu filho Kailan. E coloca meu nome no sorteio desse duzentão. Vai que cola hoje, né?
1: É.
14: E hoje o tempinho tá bom pro cara tomar uma, né?
1: Tá.
14: Certo? Hoje, se só saindo da rádio, hoje se interna, né?
1: Ah, hoje.
14: Um pouquinho de litro.
1: Ah, hoje.
14: Canela seca.
1: Hoje. Até eu chegar em casa, tem uns 3 bar, mais ou menos, já. Pô, parando em todos ali já, né? Ninguém me segura hoje.
15: Bom dia, Thiago. Tudo bem?
1: Oi. Quem?
15: Fala lá pro São Pedro parar de mandar chuva aí pra nós aí.
1: Ih,
15: tá louco, querida. Tá por demais aí. Né?
1: Só tá começando.
15: É um ótimo dia pra você aí, meu querido.
1: Obrigado.
15: Fica com Deus.
1: Ih, minha querida, só tá começando, né? A gente já tem aí o El Niño praticamente acoplado na atmosfera e a gente já vem informando vocês já há algum tempo, né? Que a gente deve ter a partir aí de junho chuvas torrenciais aqui no sul do país. E que elas devem persistir pelo menos até dezembro, né, gente? Então, os próximos meses vão ser assim, 2-3 dias tempo seco, o resto é chuva, infelizmente, né? E claro, aquelas tempestades também não podem ser descartadas, porque a tendência é que nós tenhamos um El Niño De sorte a Super El Niño, né? Então você que gosta de chuva, você vai, para você vai ser bom, mas para você que não gosta, os próximos meses, infelizmente, né? É, dados pluviométricos informam e mostram, né, que com o passar dos meses, grandes volumes devem cair aqui no sul do país, já com El Niño acoplado na atmosfera. E claro, a gente vai atualizando as informações para vocês, mas se prepare, viu, gente? Vem muita chuva pela frente nos próximos meses, infelizmente.
10: Bom dia, Thiago. Quero participar do sorteio aí do duzentão. Quem fala é Vanderli.
1: Oi, Vanderli.
10: Aqui do Rio Branco 1.
1: Opa, tudo bem com vocês aí, o povo interiorano?
0: Bom dia, Thiago. E aí, tudo bem? Tá marcando audiência no teu programa, mas sensacional. E aí, coloca eu no sorteio dos R$200 aí. Quero comprar umas coisinhas, amanhã é meu aniversário, e daí vai ajudar esses 200 pila aí. Um abraço, Thiago, aqui é o Joel Milk.
1: Grande,
0: aí, sorteio da R-Car Veículos aí, Thiago, 19 anos, e eu tô completando 42.
1: Aí,
0: é nóis, que heróis.
1: Nóis. Um abraço, filho. Tudo de bom aí. Desde já, parabéns. Adiantado, né? Que Deus te abençoe aí, tá bom, filho? 2 minutinhos pras 11, dá mais um?
16: Bom dia, Thiago, aqui é o Marcos Antônio Ubrich, da Vila Ferroviária. Me põe aí no sorteio do duzentão.
1: Claro, tá participando aí, irmão, grande abraço, tá bom?
16: Bom dia, Thiago, tudo tranquilo? Aí, atrasada a lavação, Marginal 280, tamo bem louco na escuta aí.
1: Tamo junto.
16: Bota no sorteio do duzentão. Câmbio e...
1: Câmbio.
16: E manda um tapinha pro meu patrão, o Alto Roots.
1: Ah, o Roots.
16: Ele gosta dessa piada, seu amigo.
1: Chega aqui, filho. Diz que gosta. Ai, pai. Fica até meio emocionado, diz que, né?
17: Bom dia, Thiago. Tudo bom?
1: Oi.
17: Viu, me coloca no sorteio dos R$200 aí, Diego. Margareta de Rio Negro.
1: Tá, do que você me chamou, filha? Será que me batizaram com outro nome, será? Ela me chamou de Diego, é impressão minha.
17: Bom dia, Thiago, tudo bom?
1: Deixa eu ver.
17: Viu, me coloca no sorteio dos R$200 aí, Diego. Margareta de Rio Negro.
1: Não, Diego também não, né? Ah, Margareta, vamos pra música aqui depois dessa. Que é isso?
18: VIP, aqui na Nova.
1: Ah, trocar em nome de rádio, trocar em locutor, mas errar o meu nome? Aí também não, Margareta. Eu não admito uma coisa dessa.

0: Muito bem, a sua hora que volta na segunda-feira, a partir das 6 horas da manhã. 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Daqui a pouquinho tem as mais pedidas do área VIP aqui na Nova. 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
17: 11:10.
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12: Muito bem, bom demais ter a sua companhia, bom demais, é claro, ter o carinho incomparável da sua audiência. Seja muito bem-vindo, seja muito bem-vinda aqui no Som da Nova. Ela que toca todo o Planalto Norte Catarinense, todo o sul do Paraná, mais ouvida, mais curtida, mais potente, a de maior qualidade no seu rádio. 17 graus de temperatura, marcando nesse momento os termômetros aqui no luxuoso Castelinho da Comunicação. Lembrando que hoje é dia do faxineiro, dia do gari, dia do primeiro núcleo da colonização dirigida em Nova Friburgo, no Rio de Janeiro, por alemães convidados de Dom João em 1818. Pense! 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Com a gente nas mais pedidas do área VIP na Nova.
17: 11 e 12.
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0: 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Rapidinho, daqui a pouquinho tem mais.
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0: 11:23, nota de falecimento. Funerária em vida comunica o falecimento de Antônio Ademar Becker, ocorrido ontem com 70 anos. Seu corpo será velado na Capela de Bela Vista a partir das 17 horas. Seu sepultamento se dará amanhã às 11 horas para o cemitério de Butiá do Brás. Funerária em vida comunicou com pesar o falecimento de Antônio Ademar Becker. O mesmo era mais conhecido por seu Becker. Mais uma nota de falecimento. A funerária em vida comunica o falecimento de João Maria Nogueira, ocorrido hoje, com 76 anos. Está sendo velado na Capela de Mafra. Seu sepultamento se dará amanhã às 10 horas para o cemitério de Mafra. Funerária em vida comunicou com pesar o falecimento de João Maria Nogueira. O mesmo era mais conhecido por Capivara.
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1: No destaque da nova, Léo Balbinotti com Danilo Davi.

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2: 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Vamos lá na velocidade do rádio, no WhatsApp da Nova. Manhã de sabadão, dia 16 de maio, ano 2026. Daqui a pouquinho tem sorteio de R$200, presente da BR Car Veículos, que está completando 19 anos de história. 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Aí é bonito. Roseli Burnati tá ligada com a gente aqui no Som da Nova. Rosana, o Wagner e a Brinda também estão aqui com a gente, né? Patrícia Eveline Ubrich Rodrigues, né, Pati? Bom sabadão aí, obrigado pela companhia. Jeanine Borba, também confirmando aí, sintonia, bom sabadão. Obrigado por estar com a gente aí, tá bom?
4: Bom dia, Tiagão. É. Um abraço aí pro meu irmão Sapo Popular, Ademir.
2: Ademir.
4: Era teu ouvinte daquela outra rádio ali agora. E... tá aqui em casa e mandou um abraço pra você. Também pra galera aí que tá curtindo essa nova rádio.
2: Isso.
4: Nova Era FM.
2: Isso.
4: Tô aqui em casa aqui, só olhando a bicharada na chácara.
2: É.
4: E tamo aí. Um abraço aí pra galera que tá curtindo essa rádio maravilha. Um abraço pra você. E deixa que chova, né?
2: Deixa que chova.
4: Corintiano.
2: Abraço pra vocês aí, tudo de bom. Que nem diz meu amigo Elimar, deixa que chova, dinheiro no banco não molha. Eu digo pra ele quando tem, né? Quando tem.
5: Fala, Tiagão, bom dia.
2: É.
5: Peguei o telefone da Caripa. Sem o Aldo, melhor que o meu, tá triste, rapaz.
2: É.
5: Mandou um abraço pra nós na Vila Ivete, pra Karen, pô. Pra minha esposa, pro pai Manuela, Isabela e Gustavo, meus filhos aí, beleza?
2: Uhum.
5: E coloca o nome do Neizão no sorteio de 200 cruzeiros aí. Pode ser ou não pode ser?
2: Pode.
5: Vai colocar meu áudio hoje aí na rádio ou vai ficar me enrolando? Aquele abração, Neizão, é tudo de ban.
2: Nós, Neizão, tamo junto.
6: Oi, Thiago, ok, Manuela, filho do Neizão. Coloca o meu nome no sorteio desse 200 cruzeiros.
2: Não é 200.
6: Oi, Thiago, coloca o nome no sorteio dos 200.
2: Não é 200 cruzeiros, é 200 réis. 200 réis.
7: Fala, Thiago, como é que você tá? Bom dia, rapaz.
2: Bom.
7: Se eu te falar. Quem tá aqui, você nem imagina.
2: Cara. Ah, não.
7: Escuta aqui, ó. Veio diretamente aqui falar com o Juquinho. O Juquinho não tava. Ontem encheram o picuá, né?
2: Veio aí.
8: Ai, Tiaguinho! Babadão aqui! Muito beijos. Beijo, beijo pra você.
2: Beijo.
7: Meu Deus, de tanto beijo, rapaz do céu.
2: Ah,
7: Thiago, velho. Sábado, velho.
2: Abraço, sábado,
7: babadão aí também. Beleza? E a todos os ouvintes, estamos sintonizados.
2: É nóis, lá na Agroquerência, estralando lá a nova. E o Babadão tá lá, né, Babadão? Chega com a tingade, querido. Abraço pra vocês aí, tudo bom? Ao Juquinha, final de semana, esqueça dele, né? Pode esquecer.
9: Bom dia, Thiago.
2: É.
9: Me põe no sorteio do duzentão aí. Se eu ganhar, nós vamos comprar tudo em cachaça e beber junto nós dois, seu cachaceiro.
2: Mas que tipo isso, rapaz? Que é isso?
9: Bom dia, Thiago. Me põe no sorteio do duzentão aí. Se eu ganhar, nós vamos comprar tudo em cachaça e beber junto nós dois, seu cachaceiro.
2: Eu mesmo. Pare, Pedro Amaro Rivas. Dá pra comprar alguma caninha, né? Com 200 watts.
10: Ai,
2: carcule.
10: Bom dia, Thiago, tudo bem? Aqui é a Neucimane de Mafra. Eu gostaria de participar do sorteio dos 200 reais e parabenizar a BR Car pelo aniversário. Muitas felicidades e muito mais prosperidade ainda.
2: Legal, Deus abençoe.
11: Fala, Thiago São Paulino. Coloca no sorteio do duzentão hoje que tô... O trampo não vai dar nada hoje, o negócio é ganhar o sorteio hoje. Abraço aí, pessoal de Mafra. Hoje é só pescar, porque trabalhar não dá.
2: Aqui não é pouco, aqui é muito. Rapaz.
12: Ô, Thiago, desculpa, mas primeiro eu falei Thiago. Depois que eu confundi Diego, mas foi, falei Thiago, que vale o primeiro nome que eu falei, tá bom?
13: Bom dia, Thiago. Queremos participar do sorteio. Andréia Green.
2: Agora isso. E esse gaitaço aí, ó.
14: Bom dia, Thiago. Tudo bem? Aqui é a Meli 13. Quero participar do sorteio dos 200 reais. Tô precisando muito, beleza?
2: Tá bom, querida. Tudo de bom, querida.
15: Bom dia, Thiago. Tudo bem? Bom. Coloca meu nome no sorteio dos 200 reais, tá bom? Marilene Colasso Schermack. Obrigado.
2: Nada, Marilene.
16: Meu nome é Matheus Henrique Terfeiler. Eu quero participar do sorteio dos 200 reais. Eu tô escutando de alto de mafia.
2: Então tá bom, um abraço pra vocês aí. Obrigado pela sintonia aqui no som bacana, firme e forte aí da Nova 11h42.
17: Deu errado, Thiago. Quero dar os parabéns pro Pierre Ricardo pelos 19 anos, desejando que continue por muitos anos e que Deus abençoe a todos e você da rádio. Amém. Maria Marilena de Andrade Leandro.
2: Tudo, Maria. Tudo de bom.
18: Aqui é a Carolina, me coloque no duzentão lá, em ganhar.
2: Como é que é a resenha?
18: Aqui é a Carolina, me coloque no duzentão lá, em ganhar.
2: Tem que falar o nome da empresa. Mas que tipo? Mas que tipo, senhor, velho?
19: Bom dia, Tiagão. E aí, Tiagão, tudo sucio, tudo tranquilo? Tiagão passando aí para reforçar a audiência, desejar um ótimo dia, um ótimo sabadão para você e a todo nosso povão querido Mafrense que tá aí ligadinha na programação aí, beleza?
2: Nós.
19: Se for possível, depois pinche eu no sorteio lá, a ver que bicho vai dar aí hoje. E aí, Tiagão, manda lá um chicotaço lá pro Babadão também, Babadão disse que tá deitado, curtindo programação do Thiagão lá aí. Disse que precisa mandar um chicotaço pra ele, mas manda de leve, que hoje ele tá meio frágil. Valeu, Thiagão, um abraço, filho, sucesso aí sempre.
2: Valeu, Daíl, tudo de bom, meu garoto, os amigos Jardim do Horizonte.
20: Bom
2: aí,
20: dia,
2: né?
20: Thiago, meu nome é Matheus Luiz Paz, me coloca nesse sorteio aí.
2: Claro.
21: Bom dia, Thiago, tudo bom por aí?
2: Oi.
21: Meu nome é Célia Regina Eckel.
2: Tudo bem?
21: Coloca no sorteio do 200 pila.
2: Credo, que barulheira de água, isso aí parece uma barulheira de descarga. O que tá acontecendo?
22: Bom dia, Thiago. Tudo tranquilo? Bastante chuva, né?
2: Que chuva.
22: Um abraço para você e parabéns à BR Car, que está completando seus 19 anos.
2: Isso.
22: Muita sorte para eles nos negócios deles.
2: Alô,
22: meu amigo, bota eu no sorteio aí, meu amigo, Osiris Petres da Vila Nova, um abração.
2: Tudo bom, mais uma aqui pra nós ir pro intervalo.
23: Bom dia, Thiago, aqui é a Ana Dutra, de Vila, aqui de Rio Negro.
2: Tudo bom?
23: Coloca meu nome no sorteio aí do duzentão do aniversário de 19 anos da loja BR Car, um abraço.
2: Um abraço pra vocês também aí, tudo de bom. Olha, gente, tinha mensagem pra nós ir até uma meia-noite hoje aí, né? Eita, aí uma mensagem de texto e de... Ai. Tem muita gente aí, lembrando, né? Que infelizmente a gente não consegue atender todo mundo devido às muitas participações. Então a gente vai abrindo mensagem aqui no aleatório, vai confirmando a sua sintonia. Mas você que não teve o seu áudio ou a sua mensagem lida, não se preocupe, tá bom? Você estará com a gente aqui no nosso sorteador. Posso largar mais um áudio aqui rapidinho?
0: Oi, Thiago, bom dia, tudo bem por aí com você?
2: Oi, Lourdes.
0: Meu, coloca meu nome no sorteio, quero ganhar esse duzentão, quero gastar tudo, fazer um churrascão. Com chuva vai bem, né?
2: Ai, olha.
0: Meu nome é Lourdes Soares de Souza. Do Bairro Alto, Rio Negro.
2: Valeu, Lourdes, só faltou dizer assim: nós vamos chamar o Thiagão pra comer uma carne com nós, né? Ia ficar mais bonito, né? Tá bom, Lourdes? Beijo carinhoso pra vocês da família toda aí, tá bom? Tudo de bom. Povo, preciso ir pro nosso anunciante lá pra galera que estão com a gente aqui no nosso Timaço Estrelas, os melhores do rádio. E, na volta, eu venho pra anunciar pra você o ganhador ou a ganhadora de R$200, presente da BR Car Veículos, completando 19 anos de histórias numa grande programação aqui na Nova hoje, hein? Boa sorte! 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Daqui a pouquinho eu volto. É rapidinho.
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2: 11:50, nota de falecimento. Funerária São Gabriel comunica o falecimento de João Aníbal Peters, ocorrido ontem com 79 anos. Está sendo velado na Capela de Mafra. Seu sepultamento se dará hoje às 16h para o cemitério de Mafra. Funerária São Gabriel comunicou com pesar o falecimento de João Aníbal Peters. O mesmo era mais conhecido por Aníbal, e era ferroviário aposentado.
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2: 11 horas e 51 minutos, mais uma nota de falecimento. Funerária em vida comunica o falecimento de José Carlos Rankel, ocorrido ontem com 65 anos. Está sendo velado na Capela de Rio Negro. Seu sepultamento se dará hoje às 16h para o cemitério de Rio Negro. Funerária em vida comunicou com pesar o falecimento de José Carlos Rankel. O mesmo era mais conhecido por Zeca. 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
2: 11 horas e 54 minutinhos, rapidinho ali pro WhatsApp da Nova.

0: Muito bem, deixou 11h54. Trazer mais algumas aqui bem rapidinho pra gente fechar aqui.
1: Bom dia, Thiago. Aqui é a Vanessa de Antônio Linto.
0: Oi, Vanessa.
1: É, BR Car Veículos está fazendo 19 anos. Coloca meu nome aí no sorteio de duzentão. Valeu, abraço.
0: Claro, um abraço pra vocês aí também, né, pessoal de Antônio Linto. Obrigado pela sintonia e bom sabadão. A Lavínia Moro com a gente também aqui no Som da Nova. Obrigado pela sintonia.
2: Oi, Thiago.
0: É?
2: Oi, Thiago.
0: Credo, hein? Tudo bom? Bom dia, aqui é o Jefferson, participando do sorteio aí, sucesso guerreiro, valeu, um abraço pra vocês aí, tudo de bom. Gustavo Schmidt, com a gente aí também no Som da Nova, Rosane Jungles, né, participando também. Bom dia, Thiago, tudo certo? Feliz que sabadão, não dou aula e posso te ouvir. Coloca no sorteio aí. Oi, Mi, bom sabadão, obrigado pela sintonia, seja bem-vindo aqui na Nova. Bacana ter vocês com a gente aí, tá bom?
3: Bom dia, Thiago. E... que é o Leandro Saldanha, que vai participar do sorteio de R$200. É. Tá sorteando da BR Car Veículos, 19 anos.
0: Valeu, filho. Tá participando aí, tudo de bom, viu? Tudo de bom.
4: Bom dia, Thiago. É o Rogério Vitte, da Vila Nova.
0: Fala,
4: bota
0: Rogério.
4: Bota meu nome no sorteio aí de duzentão.
0: Claro.
4: Valeu, um abraço.
0: Abraço pra vocês também, tudo de bom aí. Obrigado pela sintonia. Credo. O Juquinha tá bêbado, né, Juquinha? Tomou um porrete ontem. Aí, ó. Continue assim, Juquinha. Continue assim, que esse ano falta menos, o senhor não vai ver o Papai Noel, né? Falta o menos. Boa sorte, que rufe os tambores. Você que participou no 3642-3955. Anunciar para você a partir de agora quem levou os R$200 da BR Car Veículos. Presentaço, final do telefone apresentado na tela. É o 8671. 8671. E quem levou foi o Célio Rousapfel. Célio Rousapfel, lá do Jardim América, foi o ganhador, então, de R$200 da BR Car Veículos. Tá bom, Célio? Parabéns, meu garoto. O Darcy, lá, o pessoal da BR Car, vai entrar em contato contigo para fazer o pagamento aí. Tá bom, pia velho? O Célio Rousapfel, o ganhador, então, da nossa promoção de R$200, presente aí da BR Car Veículos. Parabéns, gurizinho! Obrigado, povo, de coração, hein, pela sua companhia. Obrigado pelo seu carinho, obrigado pela sua grande audiência na manhã desse sabadão. Foi bom demais, foi bacana, foi importante ter vocês aqui em 104,5. Foi uma manhã muito agradável que a gente passou juntos aqui no Som da Nova. Convidando você a continuar conosco, daqui a pouquinho tem as orações do meio-dia, né? E na sequência, o 10 do rádio, nosso querido Marco Aurélio, no Melhor da Nova. E mais uma grande programação, 104,5, para você, até às 15 horas. Eu retorno amanhã, pouco fome. Eu retorno na segunda-feira, viu, gente? Se Deus quiser e nos permitir, a partir daí das 7 horas amanhã, no Momento Sertanejo. Bom final de semana, se cuidem bastante. Fiquem todos com Deus, o Thiagão vai indo com ele. Não esquece não, hein? Você ligado na... ela! Ligada sem você. Bom final de semana. Continua com o Marcão aí no Som da Nova. Até segunda. Tchau.

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1: Querido irmão, querida irmã radiovinte, a minha saudação em Cristo Jesus. Aqui é o Padre Everton. Eu quero convidar você que nos acompanha nesse momento para fazermos juntos a oração do Ângelus, nos colocando em oração e no meio desse dia, pedir assim que a intercessão de Nossa Senhora e a graça de seu Filho Jesus Cristo nos ilumine, nos acompanhe em nossa jornada. E que o Senhor Deus Todo-Poderoso, por intercessão de sua Mãe Santíssima, a Virgem Maria, vos abençoe, vos guarde, vos dê a sua paz, vos dê a saúde do corpo e da alma. Deus vos abençoe em nome do Pai, do Filho e do Espírito Santo. Amém.

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1: Meio-dia e três.
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Sabadão é 16 de maio 2026. Eu sou o Marco Aurélio, tô chegando. A partir de agora, junto com você aqui no Som da Nova, até as 3 da tarde. Como é que tá você? Tudo legal? Tudo beleza? Tudo na Santa Paz? Que bom, né?

0: refrescada, uma respirada. E a chuva volta no próximo final de semana. Chuva de final de semana, bom também, né? Tô chegando por aqui com mais uma edição do nosso Melhor da Nova. Vamos combinar o seguinte? Levante essa cabeça, bota aquele sorriso no rosto, força e fé. Bora lá, vem nessa comigo.
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0: 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A partir de agora tem o Melhor da Nova. O Melhor da Nova traz grandes sucessos para você conferir aqui em 104,5 Nova Era FM Mafra Santa Catarina. Meio-dia e 5. Tô chegando com o Gabi, a participação da Lauana Prado, Onde Essa Saudade Tava. Depois tem Murilo Rufi, Saudade Estranha. Ted Swims, Davis Guetta, Tony Zendai, Gone, Gone, Gone. E Natan e Anitta, Eu Tô Querendo De Novo. Meio-dia e 5. Uma excelente, ótima boa tarde pra você ligado no Som da Nova que toca o que você gosta.
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1: Meio-dia e 17.
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0: Hoje tem Nath Roots.

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3: Meio-dia 28.

0: nosso Melhor da Nova, recordando. Eric Clapton, Tears in Heaven, também Bruno Rosa, Cleiton Romário, Cerveja e Socorro. Meio-dia 36. Seguindo para você no Som da Nova, o nosso Melhor da Nova.
1: Meio-dia e 36.
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2: No melhor da nova, Detonautas, só mais dois. Também teve Hairstyles, Everybody Wants the Round the World, Munhoz e Mariano, Seu Bombeiro.
3: Meio-dia e 48.
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0: O melhor da nova Luísa Sonza, Dilsinho, assina de Ofélia, Steve Shepherd, Rowan, Good Luck Baby, e também a turma do pagode, a participação do MC Ferrugem e o Mumuzinho. Duvido, uma e um. A gente vai para os comerciais e eu volto já já com a nossa sequência do Melhor da Nova.
1: Uma e dois.
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2: 1 e 4.

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4: 1:06.
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4: 1:07.
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2: Recordando no som da nova, no melhor da nova, Simple Red, Rolling Back the Years. Também teve a Jaine Martins e o Gabriel Salles, Romance Clichê.

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5: 1:18.

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0: 1h20.
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4: 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Hoje tem sucessos do Nath Roots.
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3: Nota de falecimento, a funerária em vida comunica o falecimento do seu José Carlos Rankel, ocorrido ontem aos 65 anos. Está sendo velado na Capela Municipal de Rio Negro e o sepultamento será hoje às 4 horas da tarde para o cemitério de Rio Negro. A funerária em vida comunicou o falecimento do seu José Carlos Rankel, o mesmo era mais conhecido por seu Zeca.
4: 1:32.
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7: 1:35.
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1: Nossa Mirada Nova, você recordou Bad Boys Blue, I Train to Nowhere, antes teve Exalta, Quando Gira o Mundo, Felipe Rodrigo, Gosta de Rua. 1h46, que tá aqui no nosso WhatsApp, boa tarde, Marco Aurélio, tudo bom? Bom também, a Olga Marquezinski, oi Olga, boa tarde pra você. Desejando um ótimo final de semana pra você e toda a sua família, muito obrigado Olga. Pra você e a família também, um excelente final de semana, tá bom? Quem mais tá por aqui? A Lúcia. Oi, Lúcia. Bom também? Mandei os parabéns para a Emília Seidel, a Cecília Reichard e principalmente para o meu esposo, a Mauri Fuchs, que amo muito. A Mauri Fuchs, para quem não sabe, é o nosso companheiro de trabalho da Rádio São José, que tá completando hoje mais um aninho de vida. Lúcia, a esposa dele. Bom, né, Lúcia? Bom também. Valeu, Emília. Cecília, parabéns pra vocês. Tudo de muito bom, muitos anos de vida.
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1: O nosso companheiro Mauri Fuchs, já dei um abração nele, já dei os parabéns pra ele também. Estamos aí, 40 anos juntos, trabalhando na rádio. Meu Deus do céu, parece que foi ontem. Tá certo, então? Pra esse pessoal, tudo parabéns, felicidades, muitos anos de vida. Muitos e muitos anos de vida. Principalmente muita saúde. O resto, corre-se atrás. Nova 1h47. Já já você confere mais sucesso aqui na Nova, no nosso Melhor da Nova.
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2: 1h51.
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4: 1:53.
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2: 1,59.
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3: 2 e 2.
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0: Atenção, Mafra! Hoje tem alegria no Circo Popstar. 8:30 PM, com Big Promoção para as crianças. Hoje, cada adulto pagante tem direito a trazer uma criança até 10 anos de graça, apresentando panfleto ou um print da página do circo para assistir o espetáculo e mais. Show com o incrível Hulk, Masha e o Urso, os dinossauros gigantes e presença de Lilo e Stitch. O circo está ao lado da rodoviária de Mafra. Mesmo com chuva, haverá espetáculo.
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2: 2:05.
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2: 2:05.
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7: 2:06 tem Paula Fernandes, Amar de Novo. E foi ter recorda Michael Jackson, Black or White.
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1: 2h20.
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1: No som da Nova FM, Pixote, primeira noite. Também teve o Léo Balbinotti e o Danilo e Davi, número chato.
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0: Silva. Notas de falecimento. A funerária em vida comunica o falecimento do senhor José Carlos Hankel, ocorrido ontem aos 65 anos. Está sendo velado na Capela Municipal de Rio Negro e o sepultamento estará hoje, às 4 horas da tarde, para o cemitério de Rio Negro. A funerária em vida comunicou o falecimento do senhor José Carlos Hankel, o mesmo era mais conhecido por seu Zeca. A funerária em vida comunica o falecimento do senhor João Maria Nogueira, ocorrido hoje aos 76 anos. Está sendo velado na Capela Municipal de Mafra e o sepultamento se dará amanhã, às 10 horas, para o cemitério de Mafra. A funerária em vida comunicou o falecimento do senhor João Maria Nogueira, o mesmo era mais conhecido por Capivara. A funerária em vida comunica o falecimento do senhor Antônio Ademar Becker, ocorrido hoje aos 70 anos de idade. Será velado na Capela Bela Vista do Sul em Mafra, hoje a partir das 5 horas da tarde. Sepultamento estará amanhã, às 11 horas da manhã, para o cemitério de Butiá do Brás. A funerária em vida comunicou o falecimento do senhor Antônio Ademar Becker, o mesmo era mais conhecido por Seu Becker.
1: 2h31.
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0: 2:33.
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3: 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Na nova tem Menos é Mais, com o Natan pela última vez. Simone Mendes, Me Ama ou Me Larga, e Detonautas com o Vitor Clay. Só nós dois.
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2: Duas e 45.

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4: 2h49.
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0: No nosso melhor da nova, capitão inicial, Zélia Duncan. Eu vou estar antes de Coldplay. Feels like falling in love. Fechando o nosso melhor da nova de hoje. Tem mais pra você a partir da segunda-feira, aqui na Nova, às 2 da tarde. Tô saindo fora também. Amanhã, domingão, é o meu domingo de fazer a sua companhia. Amanhã, a partir das 8 horas da manhã, tô de volta por aqui, tá bom? Pra você aí, uma boa tarde de sabadão. Curta, aproveite. E amanhã também, a partir das 8 da manhã, a gente se fala aqui na Nova, tá bom? Se cuida, um grande abraço, até mais. Fica aí com o Zé Felipe, se não tivesse ido. Tchau.

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3: 3 e 6.

0: Opa, e aí, tudo bem? Tudo certo? Legal, estamos de volta por aqui no nosso Sequência Hits neste sabadão 16 de maio. Emerson Souza chegando no seu rádio até as 5 da tarde, trazendo para você hoje as 24 músicas mais tocadas do Brasil. 24ª posição, tá chegando Fred e Fabrício, Te Amar Meu Talento, seguido de Henrique e Juliano, Seja Ex, e a Bia Frazo fechando esse bloco com Imperfeita na 22ª posição das mais tocadas.
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2: 3:16.
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0: 3:22.
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2: De volta por aqui, mais um bloco do Sequência Hits neste sabadão. Felipe Araújo, a 21ª música mais tocada do Brasil com Estranho de Novo. Na sequência, abrindo as 20 mais, tem Taylor Swift com Defiro Filha. E na 19ª tem Menos é Mais com Simone Mendes, Pedro Pecado.
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3: 3:32.
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3: 3:37.
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0: Sequência hits as mais tocadas do Brasil. Tem Zé Felipe com Ana Castela, Sua Boca Mente, Bruno Mars e Just Might. E na sequência, Liz Justi com Insônia da Madrugada, pra você conferir junto com a gente aqui no Sequência Hits. Bora conferir.
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0: 3:46.
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6: 3:52.

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1: E aí, tudo bem? Tudo certo? Prazer imenso poder estar aqui junto com você nas mais tocadas do Brasil nesse sabadão. É hora de conferir a Ana Castela. Essa música da Ana sempre tá por aqui. Top 10, top 15. Agora na 15ª posição, abrindo as 15 mais com Olha Onde Eu Tô. Na sequência, 14ª posição, Alex Orin, Ordinary. E na 13ª tem Ignora. Felipe Rodrigo, bora conferir.
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0: 4 e 2.
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3: 4 e 8.
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1: Vamos nessa, partiu mais um bloco. Agora é hora de Diego e Vitor Hugo, Tubarões, abrindo esse bloco na 12ª posição. 11ª, Murilo Huff, e abrindo as 10 mais, tem Maiara e Maraíza, Quem Sente Saudade Sou Eu. Achei que ia ser top 1 essa música aí, viu? Mas hoje ela ocupa a 10ª posição.
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0: 4:17.
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7: 4h23.

0: Olho Marrom com Luan Santana agora aqui na Top 9, isso mesmo, é o Top 9. Oitava posição tem Retrovisor e a sétima posição das mais tocadas, Admita, Matheus e Cauã com Lauana Prado.
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0: 4:32.
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13: 4:37.
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0: Bora, gente, bora que a gente tá chegando nas 6+, hein? Gustavo Lima novamente abrindo um bloco aqui do Sequência Hits. Dessa vez é Vagabundo que vai tocar pra gente. Na sequência tem Ed Brito Samuel, a quinta posição. E a quarta mais tocada do Brasil, Não Namora, com Clayton e Romário e Zé Neto Cristiano.
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0: 4h49.
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4: 4:54.

0: chegando no último bloco, hein? É hora da gente conferir as três mais, hein? Na medalha de bronze tem Diego e Vitor Hugo, Beijei a Cura, música nova da dupla, já entrou no top 3. A segunda posição fica com Zé Neto e Cristiano, Cadeira Cativa. Eu acho que essa música no próximo mês será campeã, viu? E já eu conto pra você a número 1.
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0: E aí, de volta por aqui, o Sequência Hits até 5 da tarde. A última música, a campeã, tá chegando aí. A número 1, Danilo e Davi, Não Mexe Nas Minhas Gavetas. Continuou no pódio no último mês. Ela que entrou aí no pódio na virada do mês, né, de abril. E continua lá na primeira posição. Gente, tô indo nessa. Segunda-feira, meio-dia, tô de volta no Sequência Hits. Bom final de semana. Tchau, gente. Até lá.
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2: 5 e 3.
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0: 5 e 4.
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7: 5 e 7.
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Olá, seja bem-vindo a 104,59 FM, a rádio que toca o teu som. Ótima tarde de sábado para você ligado junto com a gente, 16 de maio de 2026. Tô chegando por aqui, vou te fazendo companhia até as 7 aqui no Som da Nova. Começando mais um Clássicos da Nova, matando saudades até as 6 da tarde aqui na Rede Nova de Comunicação. Seja sempre bem-vindo, bem-vinda. A partir de agora, então, vamos só com as melhores, só com os clássicos da nova. E, para começar, tem para você o som do Ahá.

Estou aqui no som da Nova. Você conferiu Michael Jackson, Bad. Também teve o Ahá, Take On Me. Matando saudades até 6 da tarde com mais uma edição do nosso arquivo da Nova Intervalo. E a gente já volta na sequência com Peter Chilling e também com o som do Scorpions. Daqui a pouquinho, depois do intervalo, aqui na 104,5. 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
4: 5:21.
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9: 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E o nosso Clássicos da Nova. Você cobriu com a gente Scorpions, Hurricane. Também teve Peter Chilling, Children of the Night. Só as melhores para você, Clássicos da Nova, até 6 da tarde, intervalo, e daqui a pouquinho a gente vem com o Nacional Think About e também MC Leozinho aqui na Nova. Cinco e 24. 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
1: 5:28.
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0: 5:35.
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15: 5:38.

0: 9 FM tocando o que você gosta. Aqui no nosso Clássicos da Nova também tem, claro, o melhor do som nacional, MC Leozinho, Se Ela Dança Eu Danço, também Think About, Coisa de Maluco. Só as melhores para você até 6 da tarde em mais uma edição do nosso Clássicos da Nova, e a gente já volta depois do intervalo trazendo para você o som do Village People e também Backstreet Boys. Daqui a pouquinho, aqui na Nova.
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3: 5h53.
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0: 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Fechando por aqui mais uma edição do nosso Clássicos da Nova, edição desse super sábado, dia 16. Fechamos aí com Backstreet Boys, Everybody. Também teve Village People, Macho Man. Fica ligado com a Nova, na sequência tem as orações, mas daqui a pouquinho eu tô de volta por aqui trazendo o melhor da música sertaneja para você até às 7. 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Nova Era. 6:03.
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2: Boa tarde, queridos filhos e filhas, que a paz do Senhor esteja com você neste sábado. Semana inteira nos colocando como caminheiros, peregrinos na estrada. Vamos juntos pedir a Deus as bênçãos que necessitamos, as graças que nos são tão necessárias. Em nome do Pai, do Filho e do Espírito Santo. Amém. Senhor, no final deste dia, eu estou novamente em tua presença e tenho consciência, Senhor, de que a vida é um contínuo caminhar. Tudo que tenho, roupas, pés, história, memórias, estão cobertos de poeira da estrada. São tantos caminhos, Senhor. Às vezes tomo o caminho certo, mas tenho consciência de às vezes tomar caminhos tortuosos, menos planos. Senhor, no dia de hoje, caminhei entre muita gente e ao longo da estrada de hoje, talvez machuquei, talvez me feri, talvez magoei. Tenho consciência, Senhor, que na pressa andei tão rápido que não vi aqueles que estavam à beira do caminho esperando amor. Eu peço perdão, Senhor, pela minha indiferença. Senhor, eu sei que tu queres que eu caminhe e eu não quero parar. É por isso que peço a graça de um bom descanso no final desta jornada de trabalho, e que voltando para minha casa eu me reabasteça de amor e possa dar amor. Obrigado, Senhor, por este dia, e que no amanhecer de um novo dia eu esteja de tão forma repleto da tua presença, abastecido do amor familiar, que eu enfrente uma nova jornada. Mas por hoje, por esse caminho percorrido de hoje, obrigado, Senhor. Nossa Senhora de Fátima, eu recorro nesta tarde e peço que eu jamais me canse de caminhar. Ave Maria, cheia de graça, o Senhor é convosco. Bendita sois vós entre as mulheres, e bendito é o fruto do vosso ventre, Jesus. Santa Maria, Mãe de Deus, rogai por nós, pecadores, agora e na hora de nossa morte. Amém. Nossa Senhora de Fátima, quero te pedir forças para continuar sempre, sempre a caminhar em direção a teu Filho, Jesus. Amém. Boa noite a todos.
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1: Seja bem-vindo a 104,59 FM, a rádio que toca o teu som. Tá começando a partir de agora o melhor da música sertaneja para você até as 7 com o nosso Circuito Sertanejo, num oferecimento da FUBRA. Para você, um ótimo final de tarde, começo de noite. Você que tá aí ligadinho, ligadinha com a 104,5, a rádio que toca o teu som. Para começar o nosso sertanejo de hoje, tem Xande Avião. Depois, Marcelo

0: aqui no Som da Nova, fechando a primeira sequência, né? Do nosso sertanejo com o Chitãozinho e Chororó e a participação do Zé Ramalho, Sinônimos. Milionário e Marciano, Whisky com Gelo, Quem Disse Que Esqueci e também Crises de Amor. Marcelo Teodoro, Vida pelo Avesso, com a participação do Durval e Davi, né? E a primeira com o Chan de Avião, Casal Raiz. Foi pra você a primeira sequência do nosso sertanejo, que vai até as 7, num oferecimento da FUBRA. 6:27.
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0: 6:28.
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Para fechar mais uma sequência do Melhor do Sertanejo aqui na Nova, você ouviu junto comigo o som do Hugo e Guilherme Para Mudar Minha Vida e também programa de final de semana. Léo Chaves, Wi-Fi do Vizinho, o Zezé de Camargo e Luciano como um anjo e também o Gustavo Lima, Abre o Portão que eu cheguei. Ótimo final de tarde, começo de noite para você ligado com a mais potente do Planalto Norte. Por aqui o nosso Circuito Sertanejo, num oferecimento.

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1: 6:44.

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0: É uma VFM tocando o que você gosta, Henrique Juliano. Evento cancelado. Também teve Wesley Safadão, Igual Ela, Só Uma, Lauana Prado, Cobaia, Jean Giovanni, 1, 2, 3, aqui no Som da Nova. É o melhor da música sertaneja junto com você até às 7, aqui em 104,5, a rádio que toca o teu som. 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
0: Era. 6:58.
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0: 6:59.
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1: 7 e 9.

0: Fechando por aqui o nosso Circuito Sertanejo deste sábado. Você conferiu comigo, no melhor da música sertaneja aqui no nosso circuito, o João Carreiro de Deus. Se Toca Essa Moda, também teve o Marcelo Teodoro com o Sampaio, né? Não Tem Outro Jeito. Marcos Ibelucci, Solteiro Apaixonado. Edson e Hudson, Escândalo de Amor. Obrigado pela sua companhia. Fechando por aqui o nosso sertanejo no oferecimento da FUBRA, né? O nosso circuito sertanejo está de volta na segunda-feira a partir das 6 da tarde aqui na Rede Nova. Na sequência para você, tem o Máquina do Tempo. Bom final de semana, ótima noite de sábado, bom domingo para você. Nos encontramos na segunda-feira a partir das 5 horas da tarde com os clássicos da Nova aqui na Rede Nova de Comunicação. Um abraço, bom fim de semana.
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0: 714.
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2: Olá, um excelente final de semana para você, começando mais uma edição da nossa Máquina do Tempo. Muito prazer, Carol Castro na área, trazendo músicas pra gente viajar juntos no tempo, curtir músicas que fizeram sucesso, hoje deixam saudade, mas que é bom demais recordar. A gente começa o som de Adele.

0: Country. Como um beijo, encerrando o nosso primeiro bloco. Já já tem mais.
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1: 7h30.
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1: 7h30.
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1: 7h30.
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0: Marisa Monte abre nosso segundo bloco com Ainda Bem.

0: curtiu She Talks to Angels, encerrando o nosso segundo bloco.
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4: Sete e 47.
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0: Pensador, encerrando mais uma sequência da nossa Máquina do Tempo. Sai daí não, que já já tem mais.
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1: 8:05.
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0: Promises, John, LT, abrindo nosso oitavo bloco.

0: tempo. Eu vou ficando por aqui, desejando um excelente final de semana. Volto na próxima semana e, claro, fico te esperando. Até lá.
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0: 8h22.
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1: 8:45.
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1: 8:56.
2: Jorge Henrique Rodrigo. 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O que é que você tem nessa boca vermelha?

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1: 9-1.
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